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2: 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Uma hora da manhã.
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2: São 2 horas.
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1: E esta semana no Top 5 da RL contamos com uma reentrada na tabela e algumas mexidas em algumas músicas que andavam por cá. E vamos então conhecer o nosso Top 5, renovado todas as semanas por vocês aí em casa que votam na nossa tabela. Como é que vocês o fazem? É muito simples, no termo do programa de hoje, saem no nosso Facebook da RL Açores e no grupo do Facebook Heartbeat Music RL Açores o link onde vocês terão uma sondagem onde selecionam 5 músicas, 5 opções da lista de 20 que vos é apresentada. E assim fazem o vosso próprio top 5 de escolhas. Caso por acaso não exista por lá a música que vocês desejariam ver na nossa tabela, é muito fácil, adicionam mais uma opção e essa música passará a fazer parte da votação. Muito importante é que só permitimos uma música por artista a votação todas as semanas. Portanto, só é possível existir uma música por cada artista. Caso vocês gostarem de querer adicionar uma música de alguém que já lá está sugerido, não o podem fazer, porque senão a música será retirada, visto que já existe uma votação. Bem, estas são as regras da nossa votação do Top. Vamos conhecer o nosso Top 5 renovado esta semana com uma reentrada. Mas não é para o quinto lugar e nós começamos a contagem pelo número 5. O número 5 conta com 3 descidas. Desceu então 3 posições na tabela. São os em excesso. Andam por cá há 22 semanas com este tema. Eu vou estar aqui.

em excesso esta semana, a cair em 3 posições no nosso top até o número 5. Quanto ao número 4, contamos com a única reentrada da tabela. É a Inês Apenas, com o tema Sinto Muito. Ela que foi convidada do Conversas com Essência Musical há relativamente poucos dias. Inês Apenas, segunda semana na tabela, uma reentrada para o número 4 do top.

Inês apenas a reentrar para o número 4 do nosso top com este Sinto Muito. Quanto ao número 3, esta semana sobe 2 posições na tabela, anda por cá também há 2 semanas, chama-se Juro e é a última música de Fernando Daniel.

Juro, de Fernando Daniel, entrou a semana passada para o nosso top. Esta semana sobe 2 posições e neste momento está a meio da tabela, no número 3. Quanto ao número 2, sobe 2 posições na tabela. Curiosamente, esta menina que os acompanha vai estar aqui mesmo em São Jorge no próximo dia 15. É verdade, no próximo dia 15 a Tainá vai estar na Calheta, no Museu Francisco Lacerda, no auditório, para um grandioso espetáculo. Esta menina de voz doce, uma brasileira que tem uma voz de anjo, fez este dueto com os Grande Pulsar, os nossos grandes amigos Alex e Diogo. Já estava-me a falhar o nome. O Diogo e o Alex dos Grande Pulsar, eles que são os Grande Pulsar, fizeram esta partilha de música com a Tainá. Ela que, novamente, volto a repetir,

Vai estar dia 15 no auditório do Museu Francisco Lacerda, na Calheta. Grande Pulsar, então, sobem duas posições na tabela, posicionam-se no número 2 na vice-liderança esta semana. Este é o tema, chama-se, para mim, um dueto com a Tainá.

Grande Pulsar e a Tainá esta semana a subir até à vice-liderança. Quanto à liderança, essa mantém-se nas mãos de Lusa com Eros.

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2: O último sinal foram 3 horas.
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2: Dua Lipa processou a Samsung por uso indevido da sua cara em embalagens de televisores vendidos nos Estados Unidos e exige 15 milhões de dólares, perto de 13 milhões de euros de indemnização por violação de direitos de autor, violação de marca registada e apropriação indevida de imagem. A artista britânica não só diz que não deu autorização para a utilização da sua cara em embalagens, como a marca de tecnologia se recusou a resolver a situação. No processo que deu entrada no Tribunal Distrital da Califórnia, lê-se que a fotografia utilizada foi tirada do backstage do festival Austin City Limits em 2024. A Samsung Electronics reagiu à notícia defendendo que a imagem da artista Dua Lipa foi utilizada em 2025 para ilustrar conteúdo de parceiros e ficou disponível em televisores Samsung, tendo sido originalmente fornecida por um parceiro de conteúdos para o nosso serviço de streaming gratuito, a Samsung TV Plus. A imagem só foi utilizada após termos recebido garantias explícitas por parte deste parceiro de que a devida autorização tinha sido obtida, incluindo para a utilização em embalagens de venda e retalho. Lê-se ainda na declaração: tendo em conta estas garantias, rejeitamos quaisquer alegações de utilização indevida intencional. A marca acrescenta ainda que tem o maior respeito pela artista e pela propriedade intelectual de todos os artistas e que procurou ativamente encontrar uma resolução construtiva com a equipa representante de Dua Lipa. A Bulgária foi o país vencedor da Eurovisão 2026 com 516 pontos. A canção intitula-se Bragaranga e é interpretada por Dara. É a primeira vez que a nação europeia consegue a vitória no concurso musical, tendo recolhido a preferência do júri 204 pontos e do televoto 312. A vitória da 70ª edição do evento acontece após a delegação búlgara ter estado 4 edições sem participar. Israel ficou em segundo lugar, obtendo 343 pontos, a maioria dos quais do público. Na última posição, como tem vindo a ser habitual, ficou o Reino Unido com um ponto atribuído pelo júri. O televoto deu 0 pontos à canção britânica. Este ano, Portugal ficou de fora da final da Eurovisão. A canção Rosa dos Bandidos do Canto foi eliminada na primeira semifinal. O concerto que Kanye West iria dar em Nova Delhi, na Índia, a 23 deste mês, foi cancelado. A promotora do local, White Fox, responsável pela organização do evento, anunciou o cancelamento do espetáculo através das redes sociais. A White Fox justifica a sua decisão com questões de segurança. Depois de meses de planeamento e preparações para aquela que iria ser uma das maiores produções ao vivo de sempre na Índia, a segurança e o bem-estar do público e dos cidadãos indianos continua a ser a nossa prioridade máxima, pode ler-se. Este foi o quinto concerto de Kanye West a ficar sem efeito este ano, após o polémico rapper ter visto espetáculos cancelados ou adiados em França, Inglaterra, Polónia e Suíça. Em causa, na maioria da parte dos casos, estão as declarações antissemitas que fez ao longo dos últimos anos. O Nós Alive revelou a programação completa de 3 dos seus palcos e algumas novidades para 2026. Em conferência de imprensa, a promotora Everything is New desvendou os nomes que passarão pelos palcos Coreto, Comédia e Fado Café. No palco Coreto, destaque para os nomes como Reta, Nean Soho, Dinesh Souza, Redoma ou Sherivari, numa programação feita sobretudo a partir de jovens talentos nacionais. O palco Comédia irá contar com nomes como Gilmário Vemba, Beatriz Costa, Eduardo Madeira e Gel, Duarte Pita Negrão e Vasco Pereira Couto. Já o Fado Café acolherá atuações de Diana Vilarinho, Ana Sofia Varela ou Beatriz Felício, assim como um espetáculo especial de Legendary Tiger Man em homenagem a Carlos Paião, a reboque da biopic sobre o falecido músico. O Nós Alive 2026 realiza-se de 9 a 11 de julho no Passeio Marítimo de Algés. Para além dos nomes supracitados, por ali passarão artistas como os Foo Fighters, Pixies, Buraca Som Sistema, Florence and the Machine ou Lorde. O músico Paulo Furtado, The Legendary Tiger Man, estreia em julho no Festival Nós Alive, um espetáculo no qual revisita o repertório de Carlos Paião, 1957 a 1988, levando assim ao palco a música que criou para o filme sobre o cantor. A promotora Everything Is New anunciou numa conferência de imprensa que volta a receber em julho, nos dias 9, 10 e 11, o Nós Alive, as últimas novidades da 18ª edição. Uma delas é a estreia absoluta do espetáculo Playback Paião por Tiger Man, com apresentações em dois dias do festival no Fado Café. De acordo com a promotora, o espetáculo leva a palco o universo musical criado por The Legendary Tiger Man para o filme Playback, um filme sobre Carlos Paião, realizado por Sérgio Graciano, que chega aos cinemas a 5 de agosto. O filme inclui uma música inédita recuperada a partir de maquetas caseiras deixadas pelo músico que morreu em 1988 aos 30 anos num acidente de automóvel. Os Rolling Stones não vão fazer uma digressão este ano, apesar de terem um novo álbum intitulado Foreign Tongues a sair a 10 de julho. Contudo, o guitarrista Keith Richards assumiu em entrevista à Associated Press que o regresso aos grandes palcos poderá acontecer em 2027. Podemos falar no próximo ano, neste momento estamos apenas a falar de termos terminado o álbum e a considerar o que fazer a seguir, revela o músico britânico. Muito em breve, mas não este ano. Foreign Tongues incluirá um novo single In The Stars, mas também uma versão de You Know I'm No Good, de Amy Winehouse. A capa do álbum, assente numa pintura do artista norte-americano Nathaniel Mary Quinn, conta com o português Braulio Amado na direção de arte. O sucessor de Hackney Diamonds, de 2023, conta com a participação especial de Charlie Watts, registada numa das últimas sessões de gravação antes da sua morte em 2021, e colaborações com Paul McCartney, Robert Smith dos The Cure, Chad Smith dos Red Hot Chili Peppers e Steve Winwood. O diretor do Festival da Eurovisão, Martin Green, afirma que a Rússia poderá regressar ao concurso apesar da guerra na Ucrânia. Em entrevista realizada pelo jornalista e conselheiro político Pablo Ohana, Green salientou que invadir outro país não é um motivo para ser excluído da Eurovisão. A Rússia poderá voltar, mesmo que a guerra na Ucrânia continue, disse. A VGTRK, emissora estatal da Rússia, só tem que cumprir as regras de adesão à União Europeia de Radiodifusão, o UER. A Rússia está ausente do palco eurovisivo desde 2022, ano em que foi excluída do concurso na sequência da invasão à Ucrânia. À altura, as emissoras russas RTR e Channel One anunciaram a suspensão da sua adesão à UER, o que impede a Rússia de participar no concurso. Desta conversa com Martin Green, Ohana destaca que não terá havido discussão na UER em torno de uma eventual participação neutral da Palestina, mostrando-se o diretor do concurso satisfeito com a forma como o debate sobre a participação de Israel foi gerido este ano e com todas as decisões tomadas. Os BTS, Madonna e Shakira

0: Burna Boy. A cantora colombiana já tinha dado voz a Waka Waka e no oficial da edição de 2010 do torneio. Em março, o presidente da FIFA, Gianni Infantino, afirmou que este espetáculo será um momento histórico próprio do maior evento esportivo do mundo. O Campeonato do Mundo de Futebol de 2026 terá lugar nos Estados Unidos, Canadá e México a partir do dia 11 de junho. A final está marcada para 19 de julho. Portugal é um dos 48 países em prova. Sean Clown Crahan, membro fundador do Slipknot, revelou necessitar de uma cirurgia ao coração. Em declarações ao podcast Tetragrammaton de Rick Rubin, o músico revelou que por vezes sente que está a morrer. Tenho o coração acelerado, preciso de ser operado, contou. Descobri isso após a minha última digressão. Não me estava a sentir bem, a enfermeira tentou fazer um eletrocardiograma e não estava a conseguir. A dada altura adormeci e acordei a perguntar se iam conseguir fazer o exame. Pensavam que estava a ter um ataque cardíaco. Segundo o Clown, a cirurgia de que necessita é bastante fácil. Dão-te alta no próprio dia. Não te abrem ao meio, disse. Tem a ver com a eletricidade.
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1: Destaque da semana. Em destaque da semana temos Nuno Ribeiro com Essa Mulher. A canção apresenta uma narrativa simples e direta, um homem profundamente encantado por uma mulher expressando admiração, desejo de proximidade e a vontade de partilhar uma vida a dois. Nuno Ribeiro, que sobe ao palco dos Pescadores na 37ª Semana Cultural das Velas, na noite de sexta-feira, 3 de julho. Um espetáculo a não perder na Semana Cultural das Velas, edição de 2026. Em destaque da semana, Essa Mulher com Nuno Ribeiro.

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2: Quatro da manhã.

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3: São 6 horas.
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1: 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RL Açores, são 7 horas.
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1: Destaque da semana. Em destaque da semana temos Nuno Ribeiro com Essa Mulher. A canção apresenta uma narrativa simples e direta, um homem profundamente encantado por uma mulher expressando admiração, desejo de proximidade e a vontade de partilhar uma vida a dois. Nuno Ribeiro, que sobe ao palco dos Pescadores na 37ª Semana Cultural das Velas, na noite de sexta-feira, 3 de julho. Um espetáculo a não perder na Semana Cultural das Velas, edição de 2026. Em destaque da semana, Essa Mulher com Nuno Ribeiro.

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0: Se você quer ser feliz, não ouça tudo o que dizem, não acredite em tudo o que você vê e não diga tudo o que sabe. Uma boa semana a todos.
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1: 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Bom dia, são 8 horas.

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1: Sabia que a Ilha de São Jorge teve um líder tão sereno que nem um banho de água fria o desconcertou? Falamos do Dr. Miguel Teixeira Soares de Sousa, o eterno Senhor Morgado. Nascido nas Velas em 1824, este fidalgo, formado na Bélgica, foi um verdadeiro motor de progresso. Como presidente da Câmara, trouxe da Suíça o primeiro relógio público das velas e foi o responsável por introduzir o eucalipto na ilha em 1864. Mas a sua marca maior foi a generosidade. Na crise de fome de 1858, comprou milho do próprio bolso para alimentar o povo e usou o lucro para construir a Ponte da Ribeira do Nabo e fazer obras no Porto de Orzelina. Conhecido pela sua calma, certa vez, um rival político despejou-lhe uma bacia de água da janela em plena Rua Direita. O Morgado, sem dizer palavra, limitou-se a abrir o guarda-sol e continuou o seu passeio com toda a elegância, deixando o agressor a falar sozinho. Mesmo em momentos de grande tensão, como na eleição de 1881 à Câmara das Velas, onde uma multidão de 200 pessoas marchou sobre a Igreja das Velas para o confrontar, ele manteve-se firme no seu posto, recusando-se a usar a força militar para se proteger.
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2: Dua Lipa processou a Samsung por uso indevido da sua cara em embalagens de televisores vendidos nos Estados Unidos e exige 15 milhões de dólares, perto de 13 milhões de euros de indemnização por violação de direitos de autor, violação de marca registada e apropriação indevida de imagem. A artista britânica não só diz que não deu autorização para a utilização da sua cara em embalagens, como a marca de tecnologia se recusou a resolver a situação. A Samsung Electronics reagiu à notícia defendendo que a imagem da artista Dua Lipa foi utilizada em 2025 para ilustrar conteúdo de parceiros e ficou disponível em televisores Samsung, tendo sido originalmente fornecida por um parceiro de conteúdos para o nosso serviço de streaming gratuito, a Samsung TV Plus. A imagem só foi utilizada após termos recebido garantias explícitas por parte deste parceiro de que a devida autorização tinha sido obtida, incluindo para a utilização em embalagens de venda e retalho. A Bulgária foi o país vencedor da Eurovisão 2026 com 516 pontos. A canção intitula-se Bragaranga e é interpretada por Dara. É a primeira vez que a nação europeia consegue a vitória no concurso musical, tendo recolhido a preferência do júri 204 pontos e do televoto 312. A vitória da 70ª edição do evento acontece após a delegação búlgara ter estado 4 edições sem participar. Israel ficou em segundo lugar, obtendo 343 pontos, a maioria dos quais do público. Este ano, Portugal ficou de fora da final da Eurovisão. A canção Rosa, dos Bandidos do Canto, foi eliminada na primeira semifinal. O concerto que Kanye West iria dar em Nova Delhi, na Índia, a 23 deste mês, foi cancelado. A promotora local, White Fox, responsável pela organização do evento, anunciou o cancelamento do espetáculo através das redes sociais. A White Fox justifica a sua decisão com questões de segurança. Depois de meses de planeamento e preparações para aquela que iria ser uma das maiores produções ao vivo de sempre na Índia, a segurança e o bem-estar do público e dos cidadãos indianos continua a ser a nossa prioridade máxima, pode ler-se. Este foi o quinto concerto de Kanye West a ficar sem efeito este ano, após o polémico rapper ter visto espetáculos cancelados ou adiados em França, Inglaterra, Polónia e Suíça. Em causa, na maioria da parte dos casos, estão as declarações antissemitas que fez ao longo dos últimos anos.
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2: O último sinal foram 9 horas.
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1: Olá, bom dia, sejam então todos bem-vindos a mais uma edição do programa Ao Sabor da Manhã, na RL Açores, nesta segunda-feira, 18 de maio. Ao Sabor da Manhã, para estar consigo até às 12. Iniciar musicalmente a primeira hora de hoje, a voz é de Ana Malhoa, A Ti Vou Me Entregar.

Passam neste momento 7 minutos das 9. Continua a sintonizar o FM da RL Açores. Primeira hora do programa Ao Sabor da Manhã. Depois da voz de Delfino Júnior e o Império Show, com o tema Moto Elétrica, Coração de Férias, Sérgio Rossi.

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0: Carneiro,
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2: A continuação de uma ótima manhã está na companhia da RL Açores, está com a voz de São Jorge. Altura para lhe darmos a conhecer o que lhe reserva o seu signo nesta segunda-feira, dia 18 de maio. Começando então pelo signo de Carneiro, a carta do dia, o mundo, que significa fertilidade. No amor está em alta. Aproveite para mostrar ao seu par quanto o ama. Quanto à saúde, cuidado com as tentações que possam prejudicar a saúde. Cuide de si. Quanto ao dinheiro, gozará de uma fase favorável. Poderá obter o que deseja. Vamos agora para o signo de Touro. A carta do dia, o 7 de espadas, que significa novos planos, interferências. No amor, harmonia familiar e amorosa. Entregue-se ao amor. Na saúde, poderá sofrer de algum stress. Recupere a calma tomando um chá de valeriana. Quanto ao dinheiro, controle o espírito consumista. Se poupar moedas, vai amealhar notas. Passamos agora para o signo de Gêmeos. A carta do dia, o 5 de ouros, que significa perda, falha. No amor, aceite os erros do seu amor. Lembre-se que saber perdoar é uma virtude. Quanto à saúde, cuide do seu sistema circulatório tomando chá de cavalinha. Quanto ao dinheiro, pode sentir que está a falhar a nível profissional. Melhor a sua atitude. Passamos agora para o signo de Caranguejo. A carta do dia, a papisa, que significa estabilidade, estudo e mistério. No amor, terá tendência para andar mais misterioso. Aconselho-se que evite preocupar o seu par. Na saúde, coma maçãs, ajudam a ganhar força e fazem bem aos rins. Quanto ao dinheiro, a face é estável, mas convém controle os gastos desnecessários. Seguimos agora com o signo de Leão, a carta do dia, o 2 de ouros, que significa dificuldade e indolência. No amor, supere os problemas na sua relação conversando com o seu par. Na saúde, pode sentir-se febril, tome chá frio de hortelã. Quanto ao dinheiro, seja menos apegada aos bens materiais. Vamos agora para o signo de Virgem, a carta do dia, a temperança, que significa equilíbrio. No amor, combate os medos e entregue ao amor. A felicidade espera por si. Na saúde, tendência para problemas de vesícula, tome um chá verde. Quanto ao dinheiro, as suas finanças estão equilibradas, continue a amealhar. Vamos agora para o signo de Balança. A carta do dia, o 9 de ouros, que significa prudência. No amor, prudência antes de assumir um novo compromisso. Quanto à saúde, melhor a digestões tomando um chá de menta após as refeições. Quanto ao dinheiro, contenha-se nas despesas. Passamos agora para o signo de Escorpião. A carta do dia, o Rei de Paus, que significa força, coragem e justiça. No amor, procure ser sempre justa com a pessoa que tem ao lado. Todos temos pequenos defeitos. Na saúde, possíveis problemas de aftas, aplique gel de aloe vera. Quanto ao dinheiro, boa altura para mudar de casa. Vamos agora para o signo de Sagitário. A carta do dia, o 4 de paus, que significa ocasião inesperada, amizade. No amor, um amigo pode precisar de desabafar. Saber ouvir é uma virtude. Quanto à saúde, dê mais importância às dores que sente. Se necessário, vá ao médico. Quanto ao dinheiro, pode ter uma surpresa a nível profissional. Passamos agora para o signo de Capricórnio. A carta do dia, o 8 de copas, que significa concretização, felicidade. No amor, possibilidade de realizar um sonho a nível amoroso. Quanto à saúde, tendência para dores de dentes. Procure o dentista. Quanto ao dinheiro, controle os gastos. No poupar está o ganho. Passamos agora para Aquário, a carta do dia, o Papa, que significa sabedoria. No amor, evite ser demasiado reservado, dê-se a conhecer aos outros. Na saúde, diminua o sal na preparação das refeições, mantenha a tensão arterial controlada. Quanto ao dinheiro, cuide a carteira com sabedoria, é no poupar que está o ganho. E para finalizar, vamos para o signo de Peixe. A carta do dia, o 9 de Copas, que significa vitória. No amor, seja sempre amorosa com o seu par. Há que dar para receber. Quanto à saúde, para melhorar o humor, coma espinafres. Também dão energia. No dinheiro, continua a ser disciplinada e alcançará a vitória. Então isto que lhe reserva o seu signo para esta segunda-feira é o dia 18 de maio.
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1: Virgem,
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0: Sagitário,
1: Capricórnio,
0: Aquário,
1: Peixe.

28 minutos passam agora das 9. Depois de levarmos atenção que lhe reserva o seu signo nesta segunda-feira, 18 de maio, a música continua na RL Açores, primeira hora, ao sabor da manhã. Chave de ouro, delicioso. Meus olhos.

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2: Bom dia, são 10 horas.

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Se você quer ser feliz, não ouça tudo o que dizem, não acredite em tudo o que você vê e não diga tudo o que sabe. Uma boa semana a todos.

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1: Passam neste momento 24 minutos das 10, segunda hora do seu programa Ao Sabor da Manhã, para segunda-feira, 18 de maio. A voz de David Garcia, porque foste embora.

31 minutos passam agora das 10. Este é o som da RL Açores, a voz de São Jorge. Segunda hora do seu programa Ao Sabor da Manhã para segunda-feira, 18 de maio. A previsão do estado do tempo para hoje, nesta segunda-feira, 18 de maio, para o Grupo Central, céu muito nublado, tornando-se gradualmente pouco nublado. Períodos de chuva em geral fraca, passando aguaceiros durante a manhã. Vento sudoeste bonançoso a moderado, de 10 a 30 km/h, superando temporariamente de oeste. Quanto às temperaturas... A temperatura do ar, a máxima 21 graus, já a temperatura do ar, a mínima 15 graus. Mar de pequena vaga cavado, ondas oeste de 1 a 2 metros, passando a noroeste e aumentando para 2 a 3 metros. A temperatura da água do mar é 16 graus.

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2: RL Açores, 11 horas.

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1: Sabia que a Ilha de São Jorge teve um líder tão sereno que nem um banho de água fria o desconcertou? Falamos do Dr. Miguel Teixeira Soares de Sousa, o eterno Senhor Morgado. Nascido nas Velas em 1824, este fidalgo, formado na Bélgica, foi um verdadeiro motor de progresso. Como Presidente da Câmara, trouxe da Suíça o primeiro relógio público das velas e foi o responsável por introduzir o eucalipto na ilha em 1864. Mas a sua marca maior foi a generosidade. Na crise de fome de 1858, comprou milho do próprio bolso para alimentar o povo e usou o lucro para construir a Ponte da Ribeira do Nabo e fazer obras no Porto de Orzelina. Conhecido pela sua calma, certa vez, um rival político despejou-lhe uma bacia de água da janela em plena Rua Direita. O Morgado, sem dizer palavra, limitou-se a abrir o guarda-sol e continuou o seu passeio com toda a elegância, deixando o agressor a falar sozinho. Mesmo em momentos de grande tensão, como na eleição de 1881 à Câmara das Velas, onde uma multidão de 200 pessoas marchou sobre a Igreja das Velas para o confrontar, ele manteve-se firme no seu posto, recusando-se a usar a força militar para se proteger.
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0: Gaspar Ramos, não há assunto de maior destaque na Península Ibérica que o regresso do Sobalense à Espanha e ao Real Madrid. Para o histórico ex-dirigente do Benfica, Gaspar Ramos, Mourinho não deixa saudades.
1: Ele próprio declarou em determinada altura que queria ficar no Benfica. E o Rui Costa, se queria ficar com ele, era nessa altura que devia ter renovado, porque o mal relativamente ao Mourinho foi tê-lo contratado.
0: E sem se deter, acrescenta que o regresso à luz não teve como propósito o relançamento da sua carreira.
1: Ele está no fim da carreira, e, portanto não vejo como trampolim. Eu vejo a possibilidade de, se as coisas correrem mal, é mais uma indenização. Ele já é o rei das indenizações e, portanto, é isso que eu vejo. Agora, o Real Madrid é o maior clube do mundo.
0: Depois de uma época falhada no Estádio da Luz, o ex-dirigente cola à saída do treinador Ad Rui Costa, que também devia de abandonar o cargo de presidente.
1: Ele tem um mandato para cumprir, a não ser que ele próprio reconheça que, e neste momento isso está a acontecer, porque tem sido uma gestão desastrosa, ele ponha o lugar à seleção ou como
2: seleção. Acha que essa saída de José Mourinho em terceiro lugar seria motivo para isso?
1: Eu acho que sim, porque não só por a saída do Mourinho, mas por todo um futuro do Benfica, que me está a preocupar muito mais do que o presente.
0: Sobre esta preocupação imediata, Gaspar Ramos evita nomear substitutos, sejam eles Marco Silva ou até mesmo Ruben Amorim.
1: Há vários, até cá no país há vários treinadores que têm condições para ser treinadores de grandes equipes. Agora, o que precisamos é, naturalmente...
2: Quer nomear algum desses treinadores?
1: Não quero, porque há vários do meu ponto de vista. Não são muitos, porque também somos um país pequeno, mas há alguns, e há alguns lá fora.
0: Gaspar Ramos ao jornalista André Maia, por cá esperam-se explicações prometidas pelo presidente das Águias, Rui Costa. Em Espanha aguarda-se pelo final da época, sábado para o Real Madrid. Seguir-se-á o anúncio de duas épocas de Mourinho no Santiago Bernabéu, que para Jorge Valdano, um histórico merengue, não será a solução total.
3: Creo que vai a chegar com a sua cara mais sedutora.
4: Acho que Mourinho vai chegar com o seu lado mais sedutor e no princípio deve correr tudo muito bem. Acho que os jogadores vão corresponder. Veremos é o que acontece com o passar do tempo e quando as derrotas aparecerem. Mas Mourinho não vai resolver isto sozinho. Mourinho fará parte da solução, mas não será a solução completa.
3: Mourinho será parte da solução, mas não a solução inteira.
0: Jorge Valdano ao programa Casa do Futebol, programa espanhol. O Sporting começa amanhã a preparação oficial para a final da Taça de Portugal diante do Torriense no próximo domingo. Os Leões anunciaram esta segunda-feira que farão amanhã às 11 da manhã um treino de adaptação ao relvado do Jamor, sessão que vai decorrer à porta fechada e terá apenas e no início 15 minutos disponíveis para a presença dos jornalistas. Em Torres Vedras prepara-se o primeiro jogo do play-off com o Casa Pia esta quarta-feira antes da ida à final da Taça de Portugal. Farense, Belenenses, o destino juntou duas equipas históricas do futebol português num dos play-offs de fecho de temporada. Os dois emblemas disputam um lugar na segunda liga e outra na Liga 3 e não há favoritos, diz Carlos Fernandes, que vestiu as duas camisolas.
5: E dois clubes a quererem aguentar-se numa segunda liga e o outro que persistentemente, época após época, tenta entrar nessa mesma segunda liga, portanto vai ser um jogo bastante interessante entre o Farense e o Belém e acho que todas, ambas as equipas têm grandes possibilidades de conseguir levar de vencida a outra, não considero que o Farense seja favorito ou menos favorito ou menos, devido a estarem em divisões diferentes, porque um claramente tem dinâmica de vitória, o Farense foi uma época bastante dura, portanto neste momento possibilidades são 50-50.
0: E esta não é hora para desilusões em nenhum dos lados, mesmo que ambos tenham estado a jogar com objetivos distintos.
5: Foram perfeitamente no jogo Farense-Lumenses, na última jornada de um campeonato que eu tive em Faro, em que nós vencemos o Belenenses e precisávamos de o vencer para conseguir a manutenção. Foi um jogo lindíssimo. Os Motards de Faro foram-nos buscar a Vila Moura e foi realmente uma visão especial, mas o apoio tem que lá estar durante os 90 minutos.
0: Um episódio marcante para Carlos Fernandes, agora treinador do União de Santarém.
5: O ânimo vai ter que lá estar, é um trabalho das equipes técnicas, é um trabalho da própria estrutura, porque não pode haver desânimo perante um jogo desta importância. O Belém, o ano passado, já teve a oportunidade de estar nesta mesma situação. Quem viu os jogos sabe perfeitamente que o Boen podia ter conseguido dar por vencido o passo, não aconteceu, mas o Boen tem jogadores com perfeitamente capacitados para andarem na segunda liga, para ainda conseguirem chegar a patamares de superiores do nosso futebol, tal e qual como o Farense. Portanto, não acho que não há vantagem de ninguém, tem que ser duas equipas carregadinhas de humildade, a dar o melhor de si, a quererem pôr em prática aquilo que lhes é pedido pelos seus técnicos.
0: Carlos Fernandes, sobre um play-off entre históricos, Farense e Belenenses, primeiro jogo no São Luís, a 23 de maio, segundo no Restelo, a 30, ambos às 8:30 da noite. Em três épocas, a descida ao inferno, Paços de Ferreira, alinhado sempre como um exemplo, caiu para a Liga 3 passados mais de 50 anos. Momento de profunda tristeza na capital do móvel e partilhada pelo seu presidente Rui Abreu, a Bola Branca.
6: É um momento muito triste da história do clube, um momento muito difícil, um momento que ninguém queria.
0: Depois de secar as lágrimas, há agora que pensar em recuperar o clube.
6: O Paços vai lutar para subir para o ano. É o único objetivo para a próxima época. É o objetivo mínimo da próxima época, é a subida de divisão do Paços.
0: Quanto à continuidade da SAD, a intenção é para manter.
6: As indicações que temos é de que pretendem continuar com o projeto, que pretendem avançar, e portanto vamos ver nas próximas horas o rumo que vamos seguir.
0: E até existe a possibilidade de um reforço de posição.
6: Além do valor acordado para esses 49,9%, eles possam, no fundo, ficar com mais 15,1% a troco do valor simbólico de 1 euro.
0: Rui Abreu, a Bola Branca, o presidente do Paços de Ferreira, que deixa as ligas profissionais passados mais de 50 anos. Giro de Itália, primeira folga esta segunda-feira, mas com Afonso Eulálio ainda de camisola rosa. O grande favorito ao triunfo final, o dinamarquês Jonas Vingegaard, é o segundo geral a 2 minutos e 24 do Figueirense. Amanhã há um grande teste e há resistência do corredor português, que vai participar num contrarrelógio de 42 quilómetros. E aí ele não é nada famoso, é?
7: Pois.
0: Vamos ver. Até amanhã, um abraço e bom almoço.
7: Até amanhã, João. Foi a Bola Branca, edição de João Fonseca.
8: Bola Branca.
7: Agora 7 minutos para o...
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0: 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Boa tarde, são 12 horas.
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2: Quinto lugar. Eu vou estar aqui do Zé Excesso.

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1: Destaque da semana. Em destaque da semana temos Nuno Ribeiro com Essa Mulher. A canção apresenta uma narrativa simples e direta, um homem profundamente encantado por uma mulher expressando admiração, desejo de proximidade e a vontade de partilhar uma vida a dois. Nuno Ribeiro, que sobe ao palco dos Pescadores na 37ª Semana Cultural das Velas, na noite de sexta-feira, 3 de julho. Um espetáculo a não perder na Semana Cultural das Velas, edição de 2026. Em destaque da semana, Essa Mulher com Nuno Ribeiro.

0: destaque da semana.
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1: Altura agora para atualizarmos a informação na Rádio Lumena. O Civisa informou que foi registado um incremento, aumento da atividade sísmica de baixa magnitude ao longo da estrutura de direção nordeste-sudoeste no canal Faial-Pico. Esta atividade estende-se desde a zona a oeste da Madalena até a norte do Lagido, abrangendo o sistema vulcânico submarino do Cachorro, com sismos a ocorrerem a diferentes profundidades, desde cerca de 13 km até próximo da superfície. Perante esta evolução, o Civisa decidiu elevar para nível V1 o alerta vulcânico na área em causa. As cooperativas de laticínios de São Jorge estão a enfrentar dificuldades na venda do queijo da ilha, devido ao aumento da produção de leite e à atual crise internacional marcada pelo conflito no Médio Oriente. A situação foi confirmada pelo vice-presidente da Lactaçores, António Aguiar, que revelou a existência de elevados estoques de queijo e dificuldades nos mercados externos, como os Estados Unidos e o Canadá. Perante este cenário, as cooperativas já estão a limitar a recepção de leite, incentivando os produtores a reduzir a produção. Atualmente, a ilha conta com mais de 200 produtores e registra uma produção anual superior a 31 milhões de litros de leite. Responsáveis do setor alertam para a necessidade de medidas que evitem a desvalorização do queijo e protejam o rendimento dos produtores. A campanha de sensibilização rodoviária Na Estrada, Todos Somos Vulneráveis, promovida pela PSP, decorreu entre os dias 21 e 27 de abril em várias ilhas dos Açores, entre elas São Jorge. No total, foram sensibilizados 246 automobilistas. Esta ação, desenvolvida em parceria com a Subdireção Regional dos Transportes Terrestres, teve como principal objetivo promover comportamentos responsáveis ao volante e reforçar a segurança rodoviária. Durante a campanha, os condutores foram alertados para os principais fatores de risco, como o excesso de velocidade, o consumo de álcool e as distrações. A iniciativa destacou ainda a importância do respeito entre todos os utilizadores da via pública, reforçando a ideia de que, na estrada, todos são vulneráveis. A Secretaria Regional da Saúde e Segurança Social promove, entre os dias 19 e 21 de maio, em Ponta Delgada, uma ação de formação dirigida às equipas de saúde escolar dos Açores. A iniciativa, integrada no Programa Regional de Saúde Escolar, tem como objetivo reforçar a capacitação dos profissionais para a detecção precoce e intervenção junto de crianças e jovens com necessidades de saúde especiais em contexto escolar. A formação conta com a participação de especialistas de referência nas áreas da saúde escolar, enfermagem comunitária e inclusão. Com esta ação, o Governo Regional pretende melhorar a resposta das equipas no terreno, promovendo práticas mais informadas e inclusivas, centradas nas necessidades das crianças e jovens. A iniciativa reforça ainda a aposta na promoção da saúde em ambiente escolar em toda a região. A Ilha de São Jorge acolheu recentemente o apuramento para o campeão da Associação de Futebol de Angra do Heroísmo, prova realizada no campo municipal da Calheta. Para o presidente da Câmara da Calheta, António Viegas, a iniciativa representou um importante impulso para o concelho, tanto no plano desportivo como económico. António Viegas realçou ainda a qualidade das infraestruturas desportivas, sublinhando que o município pretende continuar a atrair iniciativas desta dimensão.
3: O promento campeão da Associação de Futebol de Angra do Heroísmo trouxe mais dinamismo, mais gente e mais vivacidade à própria Vila da Calheta. Não só porque na Pousada da Juventude ficou também instalada uma equipa, aqui também no hotel do Manuel Sobrinho também ficaram, portanto também a restauração também esteve bastante ocupada, porque atrás das equipas veio muita gente a acompanhar, quer da Graciosa, quer da própria Ilha Terceira, e portanto foi um dinamismo bom, trouxe muita gente, viva a cidade, e é isso que queremos, é isso que o município quer. E quero aqui deixar também uma coisa, é que nós, a nível de campo municipal, todas as relações que pusemos ao dispor são instalações de excelência, dito por muita equipa que vem cá, por muita gente, temos realmente umas instalações desportivas de louvar e de manter e de ir melhorando também. Portanto, isso tudo faz com que a gente também esteja abertos a novos eventos e a novas competições que provavelmente poderá acontecer já em junho aqui novamente no campo da Calheta, no campo municipal, e isso queremos é trazer gente para a Calheta, trazer também para as nossas entidades e para a nossa restauração. Também alguma pujança económica, é isso que queremos.
1: A raça autóctone do burro anão da Graciosa, reconhecida em 2015, ainda corre risco de extinção. Alertou a Associação de Criadores e Amigos, que vai apostar na sua divulgação junto dos mais novos. Segundo a Presidente da Associação de Criadores e Amigos do Burro Anão da Ilha Graciosa, atualmente estão registados 127 animais desta raça, que se encontram na Ilha Graciosa e em outras ilhas do arquipélago, como Pico, Santa Maria e São Jorge. A dirigente reconhece, no entanto, que o número de exemplares aumentou na região, desde que foi comprovada a raça, e passou a ser atribuído um subsídio aos criadores cujos animais estejam dentro do padrão da linhagem. A presidente da Associação de Criadores e Amigos do Burro Anão da Ilha Graciosa indicou que existem exemplares destes animais em outras ilhas do arquipélago, cujos proprietários se tornaram sócios para terem ajuda na parte do registro da raça. Quanto à informação, ficamos por aqui. 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

0: Se você quer ser feliz, não ouça tudo o que dizem, não acredite em tudo o que você vê e não diga tudo o que sabe. Uma boa semana a todos.
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2: O último sinal foram 14 horas.
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3: Boa tarde, 15 horas.
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7: Altura agora para atualizarmos a informação na Rádio Lumena. O Civisa informou que foi registado um incremento, aumento da atividade sísmica de baixa magnitude ao longo da estrutura de direção nordeste-sudoeste no canal Faial-Pico. Esta atividade estende-se desde a zona a oeste da Madalena até a norte do Lagido, abrangendo o sistema vulcânico submarino do Cachorro, com sismos a ocorrerem a diferentes profundidades, desde cerca de 13 km até próximo da superfície. Perante esta evolução, o Civisa decidiu elevar para nível V1 o alerta vulcânico na área em causa. As cooperativas de laticínios de São Jorge estão a enfrentar dificuldades na venda do queijo da ilha, devido ao aumento da produção de leite e à atual crise internacional marcada pelo conflito no Médio Oriente. A situação foi confirmada pelo vice-presidente da Lactaçores, António Aguiar, que revelou a existência de elevados estoques de queijo e dificuldades nos mercados externos, como os Estados Unidos e o Canadá. Perante este cenário, as cooperativas já estão a limitar a recepção de leite, incentivando os produtores a reduzir a produção. Atualmente, a ilha conta com mais de 200 produtores e registra uma produção anual superior a 31 milhões de litros de leite. Responsáveis do setor alertam para a necessidade de medidas que evitem a desvalorização do queijo e protejam o rendimento dos produtores. A campanha de sensibilização rodoviária Na Estrada, Todos Somos Vulneráveis, promovida pela PSP, decorreu entre os dias 21 e 27 de abril em várias ilhas dos Açores, entre elas São Jorge. No total, foram sensibilizados 246 automobilistas. Esta ação, desenvolvida em parceria com a Subdireção Regional dos Transportes Terrestres, teve como principal objetivo promover comportamentos responsáveis ao volante e reforçar a segurança rodoviária. Durante a campanha, os condutores foram alertados para os principais fatores de risco, como o excesso de velocidade, o consumo de álcool e as distrações. A iniciativa destacou ainda a importância do respeito entre todos os utilizadores da via pública, reforçando a ideia de que, na estrada, todos são vulneráveis. A Secretaria Regional da Saúde e Segurança Social promove, entre os dias 19 e 21 de maio, em Ponta Delgada, uma ação de formação dirigida às equipas de saúde escolar dos Açores. A iniciativa, integrada no Programa Regional de Saúde Escolar, tem como objetivo reforçar a capacitação dos profissionais para a detecção precoce e intervenção junto de crianças e jovens com necessidades de saúde especiais em contexto escolar. A formação conta com a participação de especialistas de referência nas áreas da saúde escolar, enfermagem comunitária e inclusão. Com esta ação, o Governo Regional pretende melhorar a resposta das equipas no terreno, promovendo práticas mais informadas e inclusivas, centradas nas necessidades das crianças e jovens. A iniciativa reforça ainda a aposta na promoção da saúde em ambiente escolar em toda a região. A Ilha de São Jorge acolheu recentemente o apuramento para o campeão da Associação de Futebol de Angra do Heroísmo, prova realizada no campo municipal da Calheta. Para o presidente da Câmara da Calheta, António Viegas, a iniciativa representou um importante impulso para o concelho, tanto no plano desportivo como económico. António Viegas realçou ainda a qualidade das infraestruturas desportivas, sublinhando que o município pretende continuar a atrair iniciativas desta dimensão. Quanto à informação, ficamos por aqui. 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

Olá, muito boa tarde, sejam muito bem-vindos a esta edição de hoje do Espelho Mágico. Deste lado está Armando Silveira, cumprimentando todo o vosso auditório com um grande abraço de muita amizade. Vamos estar aqui até às 16 horas.

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1: Continuação de uma ótima tarde, são os desejos de Armando Silveira e de toda a vasta equipa da RL Açores, para todos quantos estão desse lado a ouvir a nossa emissão em 107.1, 92.2 e 90.0, também em www.radiolumena.com. Vamos estar como é habitual até às 16, esperando que a sessão musical esteja a ser do vosso inteiro agrado.

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3: Continuação de uma ótima tarde, são os desejos de Armando Silveira e de toda a vasta equipa da RL Açores, para todos quantos estão desse lado a ouvir a nossa emissão em 107.1, 92.2 e 90.0, também em www.radiolumena.com. Vamos estar como é habitual até às 16, esperando que a sessão musical esteja a ser do vosso inteiro agrado.

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1: Sabia que a Ilha de São Jorge teve um líder tão sereno que nem um banho de água fria o desconcertou? Falamos do Dr. Miguel Teixeira Soares de Sousa, o eterno Senhor Morgado. Nascido nas Velas em 1824, este fidalgo, formado na Bélgica, foi um verdadeiro motor de progresso. Como presidente da Câmara, trouxe da Suíça o primeiro relógio público das velas e foi o responsável por introduzir o eucalipto na ilha em 1864. Mas a sua marca maior foi a generosidade. Na crise de fome de 1858, comprou milho do próprio bolso para alimentar o povo e usou o lucro para construir a Ponte da Ribeira do Nabo e fazer obras no Porto de Orzelina. Conhecido pela sua calma, certa vez, um rival político despejou-lhe uma bacia de água da janela em plena Rua Direita. O Morgado, sem dizer palavra, limitou-se a abrir o guarda-sol e continuou o seu passeio com toda a elegância, deixando o agressor a falar sozinho. Mesmo em momentos de grande tensão, como na eleição de 1881 à Câmara das Velas, onde uma multidão de 200 pessoas marchou sobre a Igreja das Velas para o confrontar, ele manteve-se firme no seu posto, recusando-se a usar a força militar para se proteger.
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3: 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Com a promoção de uma ótima tarde, são os desejos de Armando Cerveira e de toda a vasta equipa da RL Açores para todos quantos estão desse lado a ouvir a nossa emissão em 107.1, 92.2 e 90.0. Também em www.radiolumena.com. Vamos estar, como é habitual, até às 16, esperando que a sessão musical esteja a ser do vosso interesse. Quero agradecer.

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São 16 horas.

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Os Starlight irão atuar este fim de semana na festa do Divino Espírito Santo de Modesto. Sejam muito bem-vindos aos discos pedidos de Soldado, um simultâneo entre a Rádio Lumena nas belas Ilha de São Jorge e as rádios do Grupo Batista Vieira na Califórnia. KLBS 1330 AM Los Banos e KSQQ FM 2 em São José. Um grande abraço a todos os ouvintes que nos acompanham através das rádios e também através da internet, por esse mundo fora, em klbs.com, ksqq.com e radiolumena.com. Saudações também aos colegas de trabalho nas rádios Lumena e KSQQ. Convosco, Regina Silveira, acompanhar-vos com muito prazer nesta segunda-feira, dia 18 de maio de 2026. Envio também um grande abraço a toda a minha família e amizades nos Açores, em especial na minha terra, Ilha de São Jorge. Estes discos pedidos de saudade são elo de ligação entre os Estados Unidos da América e os Açores, de segunda a sexta-feira, das 9 às 10 da manhã cá na Califórnia, das 4 às 5 da tarde nos Açores. Uma oportunidade para os nossos ouvintes trocarem saudações, ou se preferirem, podem pedir apenas uma canção ao seu gosto para ouvirem. A sua participação traz mais alegrias de espaço, em curta distâncias, através da música. Cá esperamos sempre com muito entusiasmo pelos vossos telefonemas e mensagens, que poderão ser deixadas também na internet, na nossa página klbs.com. Deixe a sua mensagem na secção de pedidos e dedicatórias. Se está a escutar-nos em qualquer ilha dos Açores, pode contactar diretamente a Rádio Lumena. O número é 295-412-575. 295-412-575. O nosso número daqui, KLBS em Los Banos, é 209-826-4996. 209-826-4996. Desejamos a todos a continuação de uma boa segunda-feira, continuação de um bom dia de trabalho. Boa viagem se está na estrada na nossa companhia. Chegue bem ao seu destino. Uma feliz semana para todos, com muita saúde, paz e alegria. Oxalá que tenham tido um feliz fim de semana. E vamos agora ficar com o folclore da Ilha Graciosa. Vamos escutar a Sapateia, pelo Grupo Folclórico da Casa do Povo de Guadalupe.

A Sapateia é interpretada pelo Grupo Folclórico da Casa do Povo de Guadalupe da Ilha Graciosa. E a senhora Lourdes Borbe de Rilmar e família saúde a sua afilhada Mariazinha Cardoso e família no ramal na Calheta Ilha de São Jorge. Com o casal Broa de Mel vai levar saudades.

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Uma dedicatória de Lourdes Borba, de Rilmar e família, para a sua afilhada Mariazinha Cardoso e família no ramal Calheta, Ilha de São Jorge. E agora vamos até à Ilha do Faial. Um grande abraço também para os ouvintes que acompanham os discos pedidos da saudade na Ilha do Faial. Agradecemos a companhia e participação. O senhor Mário Jorge Oliveira da Praia, Mário Jorge Oliveira da Praia do Almoxarife, saúde às suas cunhadas e famílias em São Jorge, Adélia Fagundes na Calheta, Dolores Faustino nas Velas, Luzia Reis nos Biscoitos, Liduína Machado na Ribeira Seca, os amigos Lígia Cardoso e Duarte na Feijão dos Bodes, e cá na Califórnia o casal amigo Ângela e Luís Oliveira em Gastina. Aqui está, com pedido, a Marcha de São Jorge por Jesualda Azevedo.

Marcha de São Jorge, Gesualda Azevedo, foi uma dedicatória de Mário Jorge Oliveira da Praia do Almoxarife, na Ilha do Faial, para as suas cunhadas e famílias na Ilha de São Jorge, Adélia Fagundes na Calheta, Dolores Faustino nas Velas, Luzia Reis nos Biscoitos, Liduína Machado na Ribeira Seca, os amigos Lígia Cardoso e Duarte na Feijão dos Bodes, cá na Califórnia, o casal Ângela e Luís Oliveira em Gastim. Ângela e Luís Oliveira, amigos, Lígia Cardoso e Duarte, também amigos do Sr. Mário Jorge Oliveira. E Helena Borba de Turlock e sua filha Ariana saudam os pais e avós Florindo e Lourdes Borba em Relmar com Sou Pescador de Laurénio Betancourt.

Deus, que dor, letra, música e voz de Laurênio Bettencourt, uma dedicatória de Helena Borba, de Turlock e sua filha Ariana, para os pais e avós Lourdes e Florindo Borba, em Rilmar. Temos uma aniversariante hoje, a senhora Rosalinda Moro de Rilmar, que está a celebrar a bonita idade de 91 anos. Esta dedicatória vem a pedido de sua filha, Maria Valadão, também residente em Rilmar, que lhe deseja um feliz dia de aniversário, que esta data se repita por muitos mais anos, com muita saúde, paz e alegria. Os nossos votos também para a senhora Maria Rosalinda Moro, de que tenha um feliz dia de aniversário. E aqui vai Jorge Ferreira, Amor de Mãe, Amor Santo.

Jorge Ferreira, amor de bem, amor santo, uma dedicatória para aniversariante, a senhora Rosalinda Moro em Rilmar, que hoje celebra-os a bonita idade de 91 anos. Esta dedicatória vem a pedido da sua filha Maria Valadão, também residente em Rilmar, que lhe deseja um feliz dia de aniversário, que esta data se repita por muitos e muitos anos, sempre com muita saúde, paz e alegria. São também os nossos votos para a senhora Rosalinda Moro. E temos mais uma dedicatória para a senhora Rosalinda Moro, vem a pedido da sua amiga Maria Olinda Quadros, residente em Turlock. Aqui está o Duqueiros para te cantar. Parabéns!

Do Caires, para te cantar parabéns, mais uma dedicatória para aniversariante, senhora Rosalinda Moro, em Rilmar, que hoje celebra a bonita idade de 91 anos, vem a pedido da sua amiga Maria Olinda Quadros, em Interlock, que lhe deseja também um feliz dia de aniversário. E temos mais uma aniversariante. Hoje é Maria Simão, em Livermore. Esta dedicatória vem a pedido do seu marido, José Simão, que lhe deseja um feliz dia de aniversário. Com muito amor, que esta data se repita por muitos e muitos anos. Sempre com muita saúde, paz e alegria. São também os nossos votos. Muitos parabéns para a senhora Maria Simão. E vamos ouvir Roberto Leal, Um Grande Amor.

Um grande amor, uma dedicatória para a aniversariante Maria Simão de Livermore, pedido do seu marido José Simão, com muito amor, que lhe deseja um feliz dia de aniversário, que esta data se repita por muitos e muitos anos, sempre com muita saúde, paz e alegria. São também os nossos votos. Feliz aniversário para Maria Simão. 9:39 da manhã, cá na Califórnia. Agradecemos a companhia e participação de todos os nossos ouvintes. Continuamos a convidar os nossos ouvintes de perto e de longe que ainda não participaram a fazerem o seu pedido de dedicatória até às 10, até às 5 da tarde nos Açores. Este programa diz que os pedidos da saudade é um elo de ligação entre os Estados Unidos da América e os Açores, de segunda a sexta-feira, das 9 às 10 da manhã cá na Califórnia, das 4 às 5 da tarde nos Açores, um simultâneo entre a Rádio Lumena nas Belas Ilhas de São Jorge e as rádios do Grupo Batista Vieira na Califórnia, que é LBS 1330 AM Los Humanos e que é SQQ FM 2 em São José. Convidamos também os nossos ouvintes que nos acompanham através da internet, por esse mundo fora, em QLBS.com, que é SQQ.com e RadioLumena.com. Desde já peço desculpa pela minha voz rouca de hoje. Desejamos a todos a continuação de uma boa segunda-feira, bom trabalho, boa viagem, boa semana. E vamos agora apresentar o pedido da senhora Maria Leonardo de Turlock. Vamos ouvir Maria Alice Diana, Pomba da Paz.

Diana Pomba de Paz, um pedido de Maria Leonardo de Troac. E ainda antes de avançarmos para a próxima dedicatória, uma mensagem importante para os nossos ouvintes daqui de Los Banos e cidades vizinhas. A Companhia de Eletricidade PG&E já desligou e vai continuar a desligar a eletricidade a cerca de 3 mil clientes hoje, devido ao vento forte e condições secas propícias a incêndios florestais. Será clientes nos condados de Mercedes, Tenaslaus e San Joaquim. O PG&E voltará a ligar a eletricidade depois do vento diminuir. Poderá acontecer hoje, poderá ser apenas amanhã, terça-feira. Se ficarmos fora do ar, os nossos ouvintes já sabem, foi devido ao PG&E desligar a eletricidade. E vamos apresentar agora a dedicatória da senhora Conceição Mendonça de Modesto, que saúda todas as pessoas que estão a trabalhar, a preparar a festa de Modesto no Salão MPPA e também dá as boas-vindas ao grupo Starlight do Canadá, que irá atuar este fim de semana na festa de Modesto. Vamos então ouvir o Starlight com a viagem aos Açores.

Sim, os Açores do Grupo Starlight do Canadá, uma dedicatória de Conceição Mendonça de Modesto para todas as pessoas que estão a trabalhar neste momento na preparação da festa no MPPA, no Salão MPPA de Modesto. Também dá as boas-vindas ao Grupo Starlight que irá atuar este fim de semana na festa de Modesto. Fátima Ávila de Atwaters deseja uma boa semana a toda a sua família e amizades nos Açores e cá na Califórnia com a Montanha de Roberto Carlos.

A Montanha de Roberto Carlos foi uma dedicatória de Fátima à Vila de Atwater para desejar uma boa semana a toda a sua família e amizades nos Açores e Cannes, Califórnia. A seguir, vamos ouvir Amália Rodrigues, seja Pedro ou seja Paulo.

Amália Rodrigues, seja Pedro, seja Paulo, e é o Grupo Tributo da Ilha de São Jorge que vem encerrar o programa Discos Pedidos da Saudade, um simultâneo entre a Rádio Lumena nas velas da Ilha de São Jorge e as rádios do Grupo Batista Vieira na Califórnia, que é LBS em Los Banos e que é SQQ em São José. Esta é a ligação entre os Estados Unidos da América e os Açores, acontece de segunda a sexta-feira, das 9 às 10 da manhã, cá na Califórnia, das 4 às 5 da tarde nos Açores. E convidamos os nossos ouvintes de perto e de longe, quer os ouvintes que nos acompanham através das rádios, quer através da internet em klbs.com, ksqq.com e radiolumena.com, a regressarem amanhã para mais um programa de troca de saudações. Agradecemos a companhia e participação de todos. Desejamos a continuação de uma boa segunda-feira, bom trabalho, boa viagem, uma feliz semana com muita saúde, paz e alegria para todos. Despedimos-nos dos ouvintes que nos acompanham através da Rádio Lumena com um grande abraço. Convosco esteve Regina Silveira, acompanhar-vos com muito prazer. Voltamos a encontrar-nos amanhã, se Deus quiser.

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2: Às 7 horas nos Açores.

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4: Com Miguel Coelho.
5: O primeiro-ministro não está satisfeito com as longas filas nos aeroportos e admitiu hoje a possibilidade de suspender o Sistema Europeu de Controlo de Fronteiras para cidadãos extracomunitários. Luís Montenegro diz que Portugal está empenhado em respeitar os compromissos europeus, mas não pode ser penalizado do ponto de vista económico.
6: Estamos a fazer tudo aquilo que nos compete para podermos ter mais capacidade de resposta, mas eu não escondo, estamos insatisfeitos. Se nós tivermos de tomar alguma atitude mais dura, não vou dizer radical, mas digamos num contexto de maior severidade, vamos chamar assim, nós tomá-la-íamos. Queremos evitar isso porque nós temos compromissos à escala europeia. Pode ser, por exemplo, a suspensão que já fizemos.
5: A suspensão do sistema, uma possibilidade admitida então pelo Primeiro-Ministro, declarações em caminha. E esta possibilidade já foi elogiada pelo administrador da ANA Aeroportos. Francisco Pita diz que se o sistema não for melhorado, o melhor mesmo será suspendê-lo.
7: Obviamente que ficámos satisfeitos por entender esta manhã que isso é uma hipótese, porque efetivamente estamos muito preocupados com o verão. Ou seja, se nada for feito em termos de melhorias ao próprio sistema, acreditamos que essa deverá ser uma medida a ser equacionada e ficamos satisfeitos. Há falhas, temos detectado, temos testemunhado falhas no funcionamento das máquinas do sistema informático que levam a que os tempos de processamento por passageiros muitas vezes sejam 3 vezes, 4 vezes superiores àquilo que deveriam ser.
5: Francisco Pita da ANA Aeroportos em declarações à SIC Notícias. Ouvido pela Renascença, o consultor de aviação Pedro Castro considera que o sistema de controle de fronteiras tem problemas de concessão e aplicação que deveriam ser corrigidos a nível europeu e diz também que se nada for feito o turismo vai ser muito afetado.
8: Isso está a ter impacto. Não só o impacto ao nível visível, não é? Aquilo que nós vemos nas filas, nos relatos dos passageiros, mas também em termos económicos. Já temos as agências de viagens do mercado britânico, que é o mercado número 1 para Portugal em receita turística, a aconselharem os passageiros, os seus clientes, a fazerem férias em espaço não Schengen este ano.
5: Pedro Castro, especialista em aviação, em declarações à jornalista Anabela Góis, numa altura que continua a ser de constrangimentos nos aeroportos nacionais.
4: E com o arrastar da crise no Médio Oriente, o diretor executivo da Agência Internacional de Energia deixou hoje um novo alerta relativamente aos combustíveis. Diz que as reservas de petróleo podem esgotar-se no prazo de semanas, Miguel.
5: Sim, um aviso feito por Fatih Birol durante o encontro do G7 que decorre em Paris. Ouvido pela Renascença, Nuno Ribeiro da Silva diz que este alerta da Agência Internacional de Energia é, no entanto, exagerado no que toca ao lado português. O antigo secretário de Estado da Energia e ex-presidente da Endesa entende que são declarações mais dirigidas ao mercado asiático, excluindo para já a necessidade de medidas de racionamento de energia em Portugal.
9: Os diretores da Agência Internacional de Energia têm uma perspectiva e faz comentário, digamos, para o mercado global, para o mercado mundial. E, na verdade, há diferenças substantivas em termos do stress, digamos, entre, por exemplo, a bacia atlântica e tudo o que é a Ásia-Pacífico. De qualquer modo, eu penso que o aviso que o Presidente da Agência Internacional de Energia faz, enfim, tendo em conta as preocupações essencialmente com a Ásia, de facto, mas para nós e para a Bacia Atlântica, algo exagerado.
10: Quando diz que é exagerado este aviso, o que é que isso quer dizer? Porque é que é exagerado?
9: Porque põe como se estivéssemos à beira de uma situação em que, para além do problema dos preços, claro que existe, mas dá sinal de medidas já ao nível do racionamento. E essa é uma situação que, como digo, na Bacia Atlântica, pelo menos num horizonte temporal de alguns meses, e eu ousaria dizer, embora as coisas mudem rapidamente, como sabemos, mas ousaria dizer até ao final do ano, não vejo que haja uma situação. Temos e apanhamos pelos preços, mas em termos de rupturas de abastecimento que impliquem medidas já mais violentas, como seja um controle da circulação, como seja trabalho remoto, etc., parecem exageradas, de facto.
10: Ao nível de Portugal, tem algum tipo de informação relativamente ao estado das nossas reservas estratégicas? Quanto tempo teremos em tese?
9: Em princípio temos mais cerca de 82, 83 dias, mas isso não quer dizer que durante estes 80 dias estejamos a consumir integralmente essas reservas. Essas reservas só são libertadas em situação extrema.
5: Nuno Ribeiro da Silva, antigo secretário de Estado da Energia, ex-presidente da Endesa, ouvido pelo jornalista João Maldonado, depois do aviso para a escassez de reservas de petróleo, feito pelo diretor da Agência Internacional de Energia. E neste Dia Internacional dos Museus, inaugura esta tarde no MATE, em Lisboa, uma exposição de Manuel João Vieira, bem conhecido como músico, mas também como ex-candidato à Presidência da República. Vieira tem também uma veia artística. No MATE há pintura, desenho e escultura para ver, de um artista plural, de Maria João Costa.
0: O curador João Pinheiranda diz que Manuel João Vieira não tem um universo, mas sim um pluriverso. Diversos mundos, da música à política, mas onde o artista encarna personagens. É na pintura que é ele próprio, assume Manuel João Vieira.
11: No ateliê existe um despir de tudo aquilo que seja ideias do sujeito. Acho que estou dividido em duas pessoas aí, que é o tipo do qual fluem as imagens e também o tipo racional que tenta organizar as imagens.
0: A exposição Ilha Púrpura abre com um autorretrato, reúne 50 obras de pintura, desenho e escultura. Duas delas põem frente a frente os mundos de Lenin e Salazar.
11: O ateliê de Lenin, onde Lenin, portanto, fabricou a sua arte política. Pronto, é uma reflexão um bocado acerca da política e da ligação entre o nosso ditador, que também é um cão fiel, que olha soberanamente para o mundo bolchevista.
0: A arte de Manuel João Vieira tem raízes na genética com o seu pai, Manuel Vieira.
11: Eu tinha tido uma conversa com o meu pai a dizer que achava que a banda desenhada era uma coisa muito superior à pintura, porque além de ter a imagem, tinha o verbo. O meu pai achava que eu não percebia nada disto. E, de facto, a partir do momento em que comecei a ficar obcecado pelas imagens, se calhar dividi a parte do verbo. Eu ainda gostava de fazer uma banda desenhada gigante.
0: A exposição abre quarta-feira ao público e fica até 7 de setembro no MATE.
5: Uma exposição de Manuel João Vieira, que inaugura hoje, mas porque às terças-feiras o MATE encerra ao público, só abre então ao público na quarta-feira. E a Renascença voltou a crescer nas audiências. De acordo com o Bareme Rádio agora divulgado, a Renascença registra mesmo o maior número de ouvintes dos últimos 13 anos. São mais 20% de fevereiro para abril, 20%, Inês Daniel, é uma subida recorde. Com a Renascença a atingir 8,3% de audiência.
12: Maravilhoso.
13: Maravilhoso.
5: Não sei se eu vou falar de ouvintes, de seguidores.
13: No fundo é tudo, não é? Quem nos segue também nos ouve.
5: É verdade.
14: Exatamente.
5: E agora também nos vê.
14: É mesmo isso.
13: Desculpa?
5: Também nos vê agora.
13: É, agora também nos vê, é verdade.
5: Mais rádio
13: é
5: total.
14: De rádio 360.
13: Opa, muitos parabéns a todos. Muito parabéns a Inês, muitos parabéns Miguel. E a si que nos ouve queridos também.
5: Olha, parabéns. Exatamente. Daniel.
14: Obrigada. Obrigada Miguel e até já.
5: Até já, até já.
15: Joana. 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
2: 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Uma boa semana a todos.
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3: O último sinal foram 18 horas.
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7: Altura agora para atualizarmos a informação na Rádio Lumena. O Civisa informou que foi registado um incremento, aumento da atividade sísmica de baixa magnitude ao longo da estrutura de direção nordeste-sudoeste no canal Faial-Pico. Esta atividade estende-se desde a zona a oeste da Madalena até a norte do Lagido, abrangendo o sistema vulcânico submarino do Cachorro, com sismos a ocorrerem a diferentes profundidades, desde cerca de 13 km até próximo da superfície. Perante esta evolução, o Civisa decidiu elevar para nível V1 o alerta vulcânico na área em causa. As cooperativas de laticínios de São Jorge estão a enfrentar dificuldades na venda do queijo da ilha, devido ao aumento da produção de leite e à atual crise internacional marcada pelo conflito no Médio Oriente. A situação foi confirmada pelo vice-presidente da Lacta Açores, António Aguiar, que revelou a existência de elevados estoques de queijo e dificuldades nos mercados externos, como os Estados Unidos e o Canadá. Perante este cenário, as cooperativas já estão a limitar a recepção de leite, incentivando os produtores a reduzir a produção. Atualmente, a ilha conta com mais de 200 produtores e registra uma produção anual superior a 31 milhões de litros de leite. Responsáveis do setor alertam para a necessidade de medidas que evitem a desvalorização do queijo e protejam o rendimento dos produtores. A campanha de sensibilização rodoviária Na Estrada, Todos Somos Vulneráveis, promovida pela PSP, decorreu entre os dias 21 e 27 de abril em várias ilhas dos Açores, entre elas São Jorge. No total, foram sensibilizados 246 automobilistas. Esta ação, desenvolvida em parceria com a Subdireção Regional dos Transportes Terrestres, teve como principal objetivo promover comportamentos responsáveis ao volante e reforçar a segurança rodoviária. Durante a campanha, os condutores foram alertados para os principais fatores de risco, como o excesso de velocidade, o consumo de álcool e as distrações. A iniciativa destacou ainda a importância do respeito entre todos os utilizadores da via pública, reforçando a ideia de que, na estrada, todos são vulneráveis. A Secretaria Regional da Saúde e Segurança Social promove, entre os dias 19 e 21 de maio, em Ponta Delgada, uma ação de formação dirigida às equipas de saúde escolar dos Açores. A iniciativa, integrada no Programa Regional de Saúde Escolar, tem como objetivo reforçar a capacitação dos profissionais para a detecção precoce e intervenção junto de crianças e jovens com necessidades de saúde especiais em contexto escolar. A formação conta com a participação de especialistas de referência nas áreas da saúde escolar, enfermagem comunitária e inclusão. Com esta ação, o Governo Regional pretende melhorar a resposta das equipas no terreno, promovendo práticas mais informadas e inclusivas, centradas nas necessidades das crianças e jovens. A iniciativa reforça ainda a aposta na promoção da saúde em ambiente escolar em toda a região. A Ilha de São Jorge acolheu recentemente o apuramento para o campeão da Associação de Futebol de Angra do Heroísmo, prova realizada no campo municipal da Calheta. Para o presidente da Câmara da Calheta, António Viegas, a iniciativa representou um importante impulso para o concelho, tanto no plano desportivo como económico. António Viegas realçou ainda a qualidade das infraestruturas desportivas, sublinhando que o município pretende continuar a atrair iniciativas desta dimensão.
8: O promento campeão da Associação de Futebol de Angra do Heroísmo trouxe mais dinamismo, mais gente e mais vivacidade à própria Vila da Calheta. Não só porque na Pousada da Juventude ficou também instalada uma equipa, aqui também no hotel do Manuel Sobrinho também ficaram, portanto também a restauração também esteve bastante ocupada, porque atrás das equipas veio muita gente a acompanhar, quer da Graciosa, quer da própria Ilha Terceira, e portanto foi um dinamismo bom, trouxe muita gente, vivacidade, e é isso que queremos, é isso que o município quer. E quero aqui deixar também uma coisa, é que nós, a nível de campo municipal, todas as relações que pusemos ao dispor são instalações de excelência, tido por muita equipa que vem cá, por muita gente. Temos realmente umas instalações desportivas de louvar e de manter e de ir melhorando também. Portanto, isso tudo faz com que a gente também esteja abertos a novos eventos e a novas competições que provavelmente poderá acontecer já em junho aqui novamente no campo da Calheta, no campo municipal. E isso queremos é trazer gente para a Calheta, trazer também para as nossas entidades e para a nossa restauração. Também alguma pujança económica, é isso que queremos.
7: A raça autóctone do burro anão da Graciosa, reconhecida em 2015, ainda corre risco de extinção. Alertou a Associação de Criadores e Amigos, que vai apostar na sua divulgação junto dos mais novos. Segundo a presidente da Associação de Criadores e Amigos do Burro Anão da Ilha Graciosa, atualmente estão registados 127 animais desta raça, que se encontram na Ilha Graciosa e em outras ilhas do arquipélago, como Pico, Santa Maria e São Jorge. A dirigente reconhece, no entanto, que o número de exemplares aumentou na região desde que foi comprovada a raça e passou a ser atribuído um subsídio aos criadores cujos animais estejam dentro do padrão da linhagem. A presidente da Associação de Criadores e Amigos do Burro Anão da Ilha Graciosa indicou que existem exemplares destes animais em outras ilhas do arquipélago, cujos proprietários se tornaram sócios para terem ajuda na parte do registro da raça. Quanto à informação, ficamos por aqui. 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
1: Estamos de regresso para mais um Espaço Entrevista na voz de São Jorge. Hoje em estúdio temos dois jovens jorgenses, são naturais de Santo Antão do Topo. Estão ligados à música, mas também ligados a outros projetos. Vamos falar um pouco de música, mas de outra forma. Vamos falar de um projeto ligado também às novas tecnologias, aos festivais, mas isso mais para a frente. Primeiro, falar aqui com o Diogo Teixeira e com o Pedro Cabral. Obrigado aos dois por estarem connosco neste espaço de entrevista na voz de São Jorge. Começo, não sei, pelo Pedro, se calhar. Pedro Cabral, quem é o Pedro Cabral, para aqueles que não o conhecem?
2: Antes de mais, quero agradecer pela oportunidade de estar aqui a prestar estas declarações. E então, Pedro Cabral é um jovem de Santo Antão, neste momento com 24 anos acabados de fazer, programador profissional desde os 18 anos, começou a estudar programação na terceira, na Praia da Vitória, através da Academia de Código, um bootcamp patrocinado pelo Governo dos Açores, que, com a duração de 4 meses, portanto comecei a trabalhar como programador profissionalmente, ainda tinha 18 anos, e desde então, pronto, que essa tem sido a minha profissão, a programação tem estado sempre comigo, e neste momento encontro-me empregado a trabalhar com uma empresa da Suíça, que tem a ver com blockchain, criptomoedas, Web3, mas um bocado fora do tópico daquilo que vamos falar hoje.
1: Os jovens hoje em dia, na área da programação, optaram muito por isso, para trabalhar por empresas internacionais. Também são elas que vão buscar a maior parte desse pessoal, não é?
2: Sim, acaba por ser. As empresas internacionais também às vezes são vistas como um objetivo. Às vezes muitas pessoas querem trabalhar para as empresas internacionais, também pelos pacotes de ofertas que elas proporcionam em comparação às portuguesas, e é sempre um desafio lá chegar, mas graças a Deus tivesse a sorte e essa oportunidade. Então isso também me dá alguma estabilidade financeira para conseguir alavancar e dar continuidade a este projeto de qual iremos falar hoje.
1: Exatamente, dá a oportunidade para outros projetos. E gostas daquilo que fazes?
2: Amo aquilo que faço, literalmente. Há aquele ditado que é: faz o que eu gosto e não hás de trabalhar um dia na vida, e eu sinto-me um bocado isso.
1: Yeah. Segues essa regra?
2: Sim, com bastante entusiasmo e orgulho.
1: Muito bem. Do outro lado temos o Diogo Teixeira, que é conhecido muitos pela música, mas Diogo, já tiveste a oportunidade na rádio de falar um pouco de ti, mas neste espaço de entrevista, falar um pouco quem é o Diogo Teixeira.
3: Bem, desde já obrigado pela oportunidade. Eu sou também um jovem de Santo Antão, no topo da Feijão de São João. Eu, quando era novo, quando ainda estava no secundário, eu percebi que queria levar a música a sério, então assim que pude voltei para São Jorge e tenho trabalhado nisso e dedicado ao máximo a isso, mas sempre fui uma pessoa muito, não só autodidata, mas polivalente nos gostos e ambições. Sempre me apeteceu fazer muitos tipos de projetos e ver o que é que eu podia acrescentar em todo o tipo de áreas, e é um pouco por aí que vem aquilo que viemos cá falar.
1: A música também, além da música, gostas também desta área das novas tecnologias? Neste caso vamos falar de uma aplicação, não é só a aplicação, também tem o seu website, não é? Mas é mais a aplicação em si, que se chama Fasting. Penso que é assim que se chama. O inglês não é tão bom quanto o vosso, se calhar. Mas vamos falar dessa aplicação. Mas antes disso, Diogo, pela música também te interessas por estas áreas?
3: Sim, no que toca a programar propriamente, nunca foi o tipo de coisa com o qual eu me identificasse muito. O que eu acho bastante interessante é, ou seja, a programação é quase como o esqueleto da coisa, literalmente o código que está por trás das ideias.
1: Exatamente.
3: A parte que me interessa mais é as ideias em si, desenvolvê-las, e toda essa parte criativa, e depois gestão, marketing, etc., também são áreas que eu estudei muito autodidaticamente. lidatamente, não sei como dizer. E é interessante porque eu e o Pedro já somos amigos há muito tempo. Temos outro amigo em comum que faz parte deste projeto, que é o Carlos Silveira, que é um dos nossos maiores amigos também, e nós já há muitos anos que falamos de todo tipo de ideias e projetos que vamos tendo, a possibilidade de fazermos algo em conjunto que seja realmente útil e que traga valor para quem a possa usar, e tivemos muitas tentativas ao longo do tempo, até culminarmos finalmente nesta, que foi baseada numa ideia que tivemos originalmente meio em conjunto, que depois acabou por não seguir em frente, e o Pedro construiu em cima dela e começou depois sozinho na construção do Festing. E se bem me lembro, passado praticamente um mês ou pouco mais de um mês dela estar lançada, nós oficialmente juntámos-nos ao Festing, e desde aí que temos estado os três a batalhar nisto dia após dia.
1: Um trabalho conjunto, em família quase, pode-se dizer.
3: Pode-se mesmo dizer. Yeah, tem sido, é muito isso, e dia sim, a maior parte do tempo, pelo menos com diferentes intensidades, mas pelo menos a falar do que é preciso fazer, coisas novas que estão a surgir, etc e tal.
1: Como é que consegues juntar o tempo para a música e para este projeto?
3: É com muito sacrifício pessoal, já dizia. É preciso uma gestão bastante rigorosa. Tem corrido melhor do que eu estava à espera, não vou mentir. Porque, lá está, já antes do projeto já sentia que não tinha tempo, então... Por outro lado, há sempre formas de fazer tempo, e a coisa tem-se estado a alinhar. Mas eu acho que, obviamente, nada, ninguém melhor do que o Pedro para explicar o que é o Festing, quais são os objetivos.
1: Pedro, ele deixou o trabalho árduo todo para ti, não é? Literalmente,
4: mesmo na construção do projeto,
1: é um projeto que já vem de algum tempo, foi trabalhado sobre outro projeto que não vingou, e fizeste um upgrade e
4: exatamente.
1: Então, o que é este Festing?
4: Boa pergunta, boa questão, e imagino que seja uma questão que muita gente tem, e tenho todo o gosto em poder responder essa questão. Portanto, o desenvolvimento desta aplicação deu-se início no início do verão do ano passado.
3: Desenvolvimento técnico, não é?
4: O desenvolvimento técnico, sim, ou seja, digamos, as primeiras linhas de código foram escritas no início do verão passado, e foi sempre algo que eu levei como um side project, algum part-time, até que me comecei a perceber que realmente estava a construir algo com um potencial enorme, porque aos poucos também ia mostrando outras pessoas. Pessoas que vão a eventos, pessoas que vão a festas, e depois também a pessoas que organizam festas, também é um feedback muito importante ter. E aí comecei-me a perceber que era algo que realmente tinha potencial para escalar e para se tornar algo de grande dimensão. E o projeto foi lançado oficialmente nos primeiros dias de fevereiro, ou seja, sensivelmente há 3 meses. E então, resumidamente, o que é o Festing? O Festing acaba por ser um explorador de eventos, mas dinâmico e social. Assim por dizer, embutido numa rede social. O que é que isto significa? Significa que as pessoas, para além de poderem abrir o telemóvel para ver que eventos é que estão a decorrer perto de si ou numa localização à sua escolha, podem também integrar a comunidade deste evento, começar a conhecer as pessoas que vão, antes sequer do evento começar, podem, ou seja, dentro de cada evento existe um fórum, ou digamos um feed, tal como no Facebook, mas exclusivo a cada evento. E isto permite várias coisas, ou seja, permite as pessoas entrarem dentro do evento, permite fazer publicações, comentários, interagir dentro do próprio evento, fazendo perguntas que possam achar pertinentes para o evento em si. Por exemplo, alguém sabe onde é que é o parque de estacionamento, alguém sabe se o DJ já começou, alguém sabe se alguém tem boleia para mim. Uhum.
3: Quer vender, comprar bilhetes, por
1: ou
3: exemplo.

0: temos um ecrã, que acho que isto que é bastante revolucionário, que é um ecrã que é o feed geral, onde as pessoas conseguem fazer scroll pelo aquilo que outras pessoas estão a publicar presente de cada evento. E lá facilmente conseguem dizer, olha, alguém tem aqui 10 pessoas a publicar neste evento, que evento é este? E não estão a ir para o evento porque viram a capa ou porque viram um DJ que lhe agradam, viram porque viram várias pessoas a falar sobre ele. E isto acho que é bastante relevante e pertinente tanto para quem procura eventos, mas também para quem os organiza e os promove.
1: São várias as aplicações, são imensas, para não estar aqui a dizer números, é o que mais há, são aplicações para todo o tipo de coisas. Esta é mais uma aplicação. Vocês acham que é só mais uma aplicação ou é uma aplicação que vem colmatar aqui um déficit?
2: Se quiser, já posso começar depois.
0: Sim, sem dúvida,
2: o que eu estava a pensar era, se formos pensar, esta dimensão no fundo é uma rede social que engloba todo o espectro social de possível à volta dos eventos. Se formos tirar essa parte, que eu acho que já é bastante valiosa e revolucionária à sua maneira, ficamos com algo que eu acho que já é bastante poderoso, principalmente algo que nós todos sentimos aqui, e foi daí que veio a primeira ideia.
1: Ou seja, surge também de uma necessidade vossa, não é?
2: Sim, isso eu sinto que é um problema muito óbvio e gritante num sítio como este, provavelmente na maior parte deles, em que a verdade é que hoje em dia não acontece assim tão pouca coisa, acontece muita coisa que ninguém sabe, entre aspas, ou seja, é residual o pessoal que acaba por perceber. E imagina, dos principais fatores que dão força a isto é, tu cortas a gordura, ou seja, tu tens muitos eventos que estão no Instagram, mais ainda no Facebook, mas tu tens de estar dependente de conheceres a página, de a seguires, de teres o timing certo de abrir o Facebook na altura certa, ou de alguém que tu segues e és amigo, partilhar, não sei o quê. Exato. Isto é uma espécie de uma plataforma dessas, mas tu entras, eventos perto de mim, clicas lá e tens todos ali limpinho, em segundos, se calhar, sabes o que é que está a acontecer à tua volta. Para mim é algo que
1: está mais personalizado.
2: Sem dúvida, está personalizado e está, acima de tudo, está localizado. Ou seja, não há... Tu sabes que é para aquilo, é...
0: Exato, e se me permites adicionar também, nós temos, por exemplo, ferramentas de filtros em que as pessoas podem filtrar, por exemplo, no calendário, em que datas é que querem ver os eventos que existem, os géneros musicais, os tipos de eventos. Nós neste momento temos com maior foco nos eventos musicais, mas a aplicação já permite a publicação de vários tipos de eventos, sejam eles de cultura, sejam eles de gastronomia, sejam eles, pronto, o que for, a aplicação já suporta. Também já suporta 4 idiomas diferentes, por isso pessoas que estejam a visitar as ilhas ou seja o local em que estejam, a aplicação também já suporta estes 4 idiomas, o que, pronto, permite, a aplicação fica fechada só aos portugueses, por assim dizer. E
2: é uma grande mais-valia para o turismo agora, principalmente.
1: E estamos a falar de uma aplicação só de eventos locais ou extravasa a ilha, a região?
0: Sim, e se me permites, nós começámos, até os primeiros eventos a entrar na aplicação foram em Lisboa, e é lá que temos já um grande número de eventos. Temos aqui cada vez mais nas ilhas, porque também começámos há pouco tempo, mas desde o início que o nosso foco foi um bocado mais lá em Portugal continental. Foi um bocado um...
2: Meio para testar as águas.
0: E aí também foi um bocado um ato corajoso tentar mergulhar assim num mercado tão, tão grande e vasto. Mas está a correr bastante bem. Nós temos estado a ter bastante bom feedback, não só daquilo que a aplicação vem trazer, mas também da própria utilização. É uma aplicação prática, intuitiva, fácil de utilizar, o que acho que é fulcral quando se está a desenvolver qualquer tipo de aplicação. O primeiro ponto é que ela tem que ser prática e fácil de utilizar.
1: Daí se calhar foi fácil entrar, digamos assim, no mercado nacional.
0: Sim, nós, o que é que acontece? Nós no mercado nacional, como estavas a perguntar ainda há pouco, se isto era só mais uma app ou não, nós no mercado nacional temos várias aplicações que servem como explorador de eventos, mas não existe nenhuma que introduza esta camada social que nós introduzimos. Ou seja, não há nenhuma aplicação que tu consigas ver quem é que vai, que consigas ter um espaço partilhado, exclusivo a um evento, em que as pessoas conseguem partilhar ideias, conseguem partilhar fotos, vídeos, antes, durante e após o evento. Isto permite mesmo um leque enorme de...
2: Conseguem fazer perguntas.
1: Uma rede social privada daquele evento, digamos assim, quase.
2: Funciona basicamente assim, porque imagina, tens 20...

0: de eventos à tua volta, tu vai, para já vês todos os eventos por alto tipo, em segundos. Se te interessas mais por um, clicas e tens um feed ou um fórum dedicado só a ele ou ali. Ou seja, podes ter várias dúvidas a que tu queres perguntar, ou então não precisas de perguntar porque alguém já perguntou por ti, já tens lá a informação, acaba por ser uma entreajuda também nesse aspecto e acaba por comentar, ou seja, por centralizar.
1: Toda a interação que existe está centralizada ali.
0: Imagina, hoje em dia as coisas são todas muito espalhadas, tipo, tens certo tipo de perguntas, tens de ir aos fóruns do Reddit, aos grupos de Telegram, etc. Podes fazer isso no Fasting para veres que tipo de pessoas é que vão, o que é que se está a dizer sobre isso. Tens de ir ao Twitter, ao Instagram, etc. Podes fazer isso tudo no Fasting. Yeah. Lá está, apanhar os eventos todos e não estar à mercê do que é que me aparece à frente, etc. E é muito por aí. E a gente até temos planos de expandir, mesmo internacionalmente, se tudo continuar a correr bem como tem corrido. Só que, pronto, começámos assim no espectro mais de Lisboa, Porto, etc. Até que chegou uma altura que percebemos, ok, temos de agora de começar a crescer de dentro para fora e é uma boa altura para começarmos nas
1: gírias.
0: Esta é a
1: altura que começa agora os festivais de verão, exato, que estão mesmo aí à porta, não é?
0: E até já firmámos umas parcerias engraçadas que o Pedro pode desenvolver.
2: Sim, uma delas é que a primeira organização a entrar no Fasting da Ilha Terceira foi a Câmara Municipal de Angra com o Festival São Joaninas. E eu gosto disto porque também dá para explicar um pouco como é que é que funciona, por exemplos. E um bom exemplo é, por exemplo, as São Joaninas são um festival que ocorre durante 2 semanas na cidade quase inteira, no centro da cidade inteira. E tem vários palcos, tem várias tascas, tem muita coisa a acontecer. E é muito difícil estar a par. O Fasting permite as pessoas marcarem as São Joaninas no seu perfil como interessadas, ou que vão mesmo, e depois conseguem estar a receber notificações de pessoal que está a publicar para o evento. E isto acontece, olha, estou no palco B. E alguém, estou à espera que o artista comece ou está atrasado ou algo, e alguém faz uma publicação que está no palco C, que está a ver qualquer coisa, epá, não fazia ideia, mas agora porque tinha o Fasting, recebi uma notificação de alguém que está noutro sítio a ver algo que é do meu interesse e eu não fazia ideia, e vou, simplesmente dirijo-me lá, ou se quiser meto uma publicação, alguém sabe qual é a tasca com a melhor bifana, qual é a tasca em como beba melhor cocktail, e o pessoal consegue estar aqui a partilhar informações, e eu acho que isto traz-me utilidade.
0: Às vezes as festas também fenomenal. Têm coisas de última hora, cenas assim, tipo, abriram uma barraca não sei o que ali, ou começou um evento de surpresa não sei onde, tipo, um festival, por exemplo, como o Tremor, poderia beneficiar muito deste tipo de aplicação e de dinâmica, por exemplo. Yeah.
2: E algo que eu também gosto de salientar é que os próprios organizadores do evento têm um perfil e conseguem fazer publicações em nome da organização. Yeah. Ou seja, isto também traz uma maior proximidade entre o público e os organizadores dos eventos. Ou seja, a malta. E lá está.
0: Imprevistos, por exemplo.
2: Exatamente.
1: A informação deixa de estar dispersa.
0: Yeah. Só está consegues atualizar em
1: exclusivamente
0: tempo real.
2: Sim, porque, por exemplo, imagine, eu vou a um festival ou uma festa, sigo-a no Insta, mas eles se metem uma story a anunciar um imprevisto, eu não recebo notificação daquilo.
0: Uma mudança de cartaz, o que seja.
2: Yeah, eles estão dependentes de eu abrir o Instagram e ir ao perfil deles ou alguém me enviar, enquanto não. No Fasting, tu marcas o evento como interessado. O organizador, se tem alguma notícia de uma hora para partilhar, ou mesmo uma promoção, uma coisa assim, que quer ter um contacto mais direto com o público ou com a audiência, faz uma publicação e eu automaticamente recebo aqui no meu telemóvel X publicou em Y e estou a par. O que eu acho é fenomenal.
1: É uma aplicação revolucionária, podes assim dizer?
2: Eu quero acreditar que sim.
0: O tempo dirá, mas acreditamos bastante na ideia.
2: Sim.
0: Sem dúvida. E estamos a ver confirmações ao longo do tempo de que realmente tem potencial e, portanto, queremos focar cada vez mais nisso.
2: Sim.
1: As experiências atuais já permitem ter essa percepção?
2: Já. E os feedbacks e para aquilo que aí vem também, que eu não posso estar aqui a dizer, mas muitas novidades vão chegar em breve, tanto nas ilhas como em Portugal continental. E esse interesse dos organizadores em fazer parte disto é, acho que é uma prova mais que real do potencial que a aplicação tem. Porque é o seguinte, nós não temos nenhum mecanismo automático de conseguir ir pela internet fora e agarrar todos os eventos e meter-os para dentro do Fasting. Não, isto é uma coisa, por assim dizer, manual.
1: É isso que eu ia perguntar. E depois como é que funciona? Vocês é que inserem essa informação. Imaginemos, temos agora aqui em julho os dois festivais de cada ilha. São vocês que inserem ou são as entidades que promovem, é que se, neste caso, entram como apoiantes, digamos assim, desta aplicação e é que divulgam a sua informação?
2: Yeah, excelente pergunta, e eu e acho que é uma ótima altura para também introduzir aqui o flow, ou seja, o caminho que as entidades têm que seguir para pertencer ao Festing, que é um é super simples. Sim, mas as organizações até, pronto, são principal, porque sem eventos na aplicação não existe público, então é quase algo que se alimenta de um lado e do outro. Portanto, nós no nosso website, tanto no nosso website, que aproveito para dizer que é www.festingapp.com, tem lá um formulário, há um botão que é tornar-me organizador, e as entidades que promovem eventos clicam num botão, que é o tornar-me organizador, preenchem o formulário com os dados da sua entidade. Depois podem começar imediatamente a criar os eventos. O que é que acontece? Estes eventos não são automaticamente disponibilizados para as pessoas, entram num processo de revisão.
0: Yeah.
2: Nós, administradores, é que vamos ver se o evento é real, se a entidade realmente é a entidade competente que organiza essa festa ou não, esse evento, e aí aprovamos o evento e ele automaticamente fica disponível na aplicação.
0: Para ter certeza que tem credibilidade.
1: Claro. Yeah.
2: Exato.
1: E a partir daí depois começa todo aquele outro processo que já explicaram, não é?
2: Exato. As entidades, portanto, lá está aí, e aproveito também aqui para deixar o convite a toda a gente que organiza eventos, até porque a aplicação neste momento é totalmente gratuita. Nós não temos nos nossos horizontes quando é que vamos começar a...
0: E em que moldes.
2: Quando começar
0: a monetizar.
2: Exato. Nós neste momento queremos crescer a marca, queremos divulgar o produto, queremos que as pessoas utilizem, queremos ver mesmo isto a ser utilizado, que pelo menos para mim como fundador é o maior gosto que me dá, é ver as pessoas a utilizarem e a aplicação a fazer
1: ou
2: parte
1: seja,
2: do dia-a-dia.
1: Ou seja, é uma aplicação gratuita para já.
2: Para todos.
1: Para todos, sim. Para organizadores como utilizadores.
2: Exatamente.
0: Não é? Todos os envolvidos. A ideia é que tenha o máximo de pessoas possível e que se torne rapidamente o sítio para saber o que é que se está a passar e para se envolver com as coisas que estão a acontecer, para tudo o que nós já dissemos. E os organizadores podem criar a conta, como o Pedro já disse, no website ou na aplicação.
2: Exato.
0: E o mesmo para colocar os eventos.
2: Sim, portanto, nós até lançámos esta atualização há cerca de 2 semanas, em que os organizadores conseguem operar completamente de forma autónoma a partir da aplicação. Ou seja, alguém instala a aplicação, quando abre a aplicação tem lá um botão que é tornar-me organizador, e através desse botão, tal como no site, conseguem preencher o tal formulário com os dados da organização e depois os dados dos eventos que queiram publicar na aplicação. É um processo bastante simples, nós temos mesmo tido esse feedback real de quem está a usar a aplicação. E claro, quero aproveitar este momento para fazer o convite a todas as pessoas que organizam eventos a trazerem os seus eventos para a aplicação e a todas as pessoas que andam à procura de eventos querem pertencer
0: gostam
2: de estar a par e querem pertencer à comunidade. O convite fica feito, porque neste momento é isso que nós
0: E podem fazer o download da aplicação nas principais plataformas
1: para iPhone.
2: Sim.
0: Google Play e App Store da Apple.
2: É só pesquisarem Festing ou Festing Events, que vai ser o primeiro.
0: Eu acho que a aplicação é bastante intuitiva, ou seja, sendo para organizadores ou para utilizadores, ao abrir a aplicação tem lá as indicações se uma pessoa quer ir para um lado ou para o outro, e a partir daí eu acho que é bastante intuitivo. No entanto, também somos uma equipa que eu sinto que somos bastante atentos e tentamos sempre estar à procura de feedback e de loopholes, então também sintam-se à vontade para nos dizer se tiverem alguma ideia, se acham que algo fica melhor, etc.
1: Também hoje em dia, quem trabalha hoje em dia praticamente se trabalha com as novas tecnologias. Uhum. Isso já é um caminho que é difícil agora de voltar atrás, seja em casa, certo, seja no trabalho, seja uma empresa mais pequena, uma empresa maior. Hoje em dia as novas tecnologias vieram para ficar.
2: Exato.
0: É uma simbiose.
1: E adaptar cada vez mais. E quem trabalha com isto sabe basicamente o mínimo para escolher. Portanto, não, é fácil, é gratuito.
0: Yeah.
1: E agora é só chegar aos clientes, não é?
2: Como eu costumo dizer, não há razões, não há motivos para ficar de fora, não há mesmo, só há mais-valia, só saem toda a gente a ganhar, por isso...
0: E estamos agora no processo de trazer a maior parte dos organizadores, agora de São Jorge, a terceira vai no mesmo caminho.
1: Já fizeram esse trabalho, esses
0: contatos? Estamos bem avançados no processo de São Jorge e da terceira, queremos continuar a concluir pronto, a trazer o pessoal e começar também no, nas restantes ilhas. Mas isto para dizer que enquanto georgense já tem bastantes, bastantes razões para entrar e para, para ir dando uma vista de olhos de...
2: Como é que funciona a aplicação?
0: Ao longo do tempo, porque os eventos estão a chegar, os organizadores estão a chegar, então já acho que já vale a pena e se tudo correr bem, daqui em diante vai valer cada vez mais para uma pessoa estar a par do que está a acontecer, tirar as suas dúvidas, envolver-se com os eventos e teríamos todo o gosto em ter-vos por lá.
2: E também quero acrescentar que, pronto, nós sendo de São Jorge, nós não é que tivéssemos o conhecimento de todas as organizações dos Açores e das outras ilhas, às vezes até aqui em São Jorge às vezes escapa-nos alguém. Portanto, nós estamos a tentar fazer o melhor que podemos a nível de escavar, e isso é mais uma coisa que me garante que a aplicação tem bastante valor, que é eu, que estou à procura de organizadores, estou a escavar na internet, em todas as redes, e, vou descobrindo, mas isto sou eu, não é? As pessoas estão no seu dia-a-dia, sou eu que estou constantemente a escavar à procura deles e vou encontrando, realmente nem sequer sabia que isto existia, nem sequer sabia que esta pessoa fazia eventos ou que isto... se houvesse uma aplicação como o Festing, umas boas notícias, há uma aplicação como o Festing e chama-se Festing, por isso...
0: isso é um bom exemplo, porque repara, nós até ao Festing éramos essa pessoa.
2: Exato.
0: Que estava na sua vida e de vez em quando
1: aí
0: caía.
1: O sucesso desta aplicação, não é? Vocês sentiram na pele essa necessidade.
0: Exato. Durante muito tempo,
2: e acho que é assim que nós temos os melhores produtos. É, pessoal,
0: é para comentar problemas.
2: Exatamente, pessoal que os desenvolve mesmo para resolver um problema que sentia na pele. E tanto eu como o Diogo, nós somos amigos já há mais de uma década de anos. Costumamos ir a outras ilhas, ou Portugal Continental também gostamos de sair, gostamos de socializar. E era um problema que nós tínhamos constantemente, que era tipo, não sabíamos o que é que estava a passar.
0: É sempre um desafio.
2: É sempre um desafio.
0: E não, uma pessoa sente-se às cegas, à procura. Não. Tu sentes sempre que as coisas que estão a acontecer te vão passar ao lado, porque tu não sabes onde procurar, podes ter a sorte de tropeçar no que tu queres encontrar ou não.
2: As pessoas pensam que às vezes estamos numa ilha pequena, num meio pequeno, pá, tudo se sabe, e às vezes até que sim, mas nós que saímos às vezes quase todos os fins de semana... percebemos que alguém falou que havia festa em X lugar e a gente, a sério, não sabia.
0: Isto para dizer, tipo, festas, concertos, às vezes, ou mesmo que seja workshops,
1: coisas assim. É mesmo só para eventos musicais, ou isto engloba também, como estás agora a referir, feiras, workshops, algo do género, não é?
0: Engloba, não, ou seja, se formos ver o núcleo, trata-se mais de concertos,
1: assim.
0: Exato, mas no fundo é uma agenda cultural embutida numa rede social que gira toda à volta desses eventos.
2: Sim, até o termo festing vem, quer dizer, o nome festing vem do termo festa ou festival.
0: Estamos mais para festival, que é uma coisa mais abrangente, não é só música, é mais.
2: Exato, existem festivais de todo tipo de temas, não é só de música.
0: É um pouco por aí, sim.
2: Exato.
0: Então estão todos convidados.
1: Muito bem. Eu não sei se têm algo mais que queiram acrescentar sobre isto.
0: Para mim, mais uma
1: já
0: vez...
1: Já foi tudo dito.
0: Mais uma vez, convido todos a experimentarem, quer sejam organizadores, mesmo que nós não conhecemos, mesmo que não conheçamos os organizadores, nós estamos já à procura constantemente e já encontramos, talvez, a maioria cá em São Jorge, por exemplo, mas já... Só para não ficarem sobre a impressão que nós temos de falar com eles, não. Os organizadores que queiram podem ir lá preencher o formulário, nós simplesmente fazemos a revisão para ter a certeza que faz sentido e depois podem rapidamente começar a usufruir do festing. E mesmo os organizadores podem e estão convidados, junto à restante população, de criar a sua conta do utilizador e de explorar o festing, porque nós estamos completamente convictos que desde o primeiro dia vão ganhar valor com isso e vão ver coisas interessantes sobre eventos novos que não conheciam antes, ou até sobre aqueles que já conheciam, e portanto fica o convite.
1: Pedro, vai ser trabalho diário também para manter isto bem atualizado e sempre...
2: Não só vai ser, como tem sido, e sim, vai continuar a ser. Tem sido um desafio enorme, porque como mencionei, eu não vivo disto, eu tenho o meu emprego, eu trabalho para uma empresa, eu sou programador profissionalmente, isto ainda é um part-time e é um desafio enorme. São fins de semana seguidos, são noites seguidas, almoçar e jantar em 20 minutos, mas o sentimento é de recompensa, o sentimento é gratificante e vai estar. E convido a todos para continuarem a trazer esse sentimento à tona, porque vai estar. Nós queremos entregar algo ao nosso povo e acho que temos aqui a ferramenta certa.
1: Portanto, na Google e na Apple Store.
0: Google Play, App Store.
2: Fasting, yeah.
0: É logo das primeiras, parece.
2: É das primeiras mesmo. Mesmo se for
0: o tipo, é um
2: www.fastingapp, ou seja, fastingapp.com.
0: Estamos também no Instagram e no Facebook. Yeah. Facilmente, se pesquisarem Fasting App, vai-vos aparecer.
2: Uhum.
0: E podem.
1: Que é uma forma também de divulgar, não é?
0: Divulgar.
1: Tantas outras redes.
0: Exato, exatamente. E estarem a par do que vai acontecer.
1: E muito em breve também encetaremos esta parceria. E no site da rádio também haverá um banner que vai diretamente para a aplicação, para poderem também partilhar.
0: Nice.
1: E sermos aqui também parceiros nessa fixe divulgação,
0: yeah,
1: daquilo. Ótimo. Que se faz, não só
0: aproveito para agradecer São muito Jorge, essa
1: não só em São Jorge, como na região, e quiçá passar umas férias no continente, já sabe para onde é que pode ir, onde é que é o festival mais próximo.
2: Exatamente. Ou quem sabe pela Europa fora.
0: Quem sabe?
1: Quem sabe daqui
2: céu é o limite.
1: Bem, Diogo, Pedro, muito obrigado aos dois.
2: Obrigado,
0: muito obrigado pela oportunidade.
1: Entrevista da Voz de São Jorge, hoje para falar um pouco, não da música em si, mas de, em tudo aquilo que envolve em torno de um festival, e daquilo que se pode fazer numa aplicação, que não é só ler o cartaz e o programa.
2: Exatamente.
1: Mas depois já há aqui toda uma envolvência e
2: muito
1: dinamismo
2: mais além.
1: Que pode ser explorada,
0: yeah,
1: em força. Obrigado aos dois pela vossa presença.
2: Muito obrigado.
0: Obrigado. Nós. Muito obrigado.
1: O Espaço Entrevista fica por aqui. 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
2: São 19 horas.

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2: O Nós Alive revelou a programação completa de 3 dos seus palcos e algumas novidades para 2026. Em conferência de imprensa, a promotora Everything is New desvendou os nomes que passarão pelos palcos Coreto, Comédia e Fado Café. No palco Coreto, destaque para os nomes como Reta, Nen Soul, Dinês Souza, Redoma ou Xerivari, numa programação feita sobretudo a partir de jovens talentos nacionais. O palco Comédia irá contar com nomes como Gilmário Vemba, Beatriz Costa, Eduardo Madeira e Gel, Duarte Pita Negrão e Vasco Pereira Couto. Já o Fado Café acolherá atuações de Diana Vilarinho, Ana Sofia Varela ou Beatriz Felício, assim como um espetáculo especial de Legendary Tiger Man em homenagem a Carlos Paião, a reboque da biopic sobre o falecido músico. O Nós Alive 2026 realiza-se de 9 a 11 de julho no Passeio Marítimo de Algés. Para além dos nomes supracitados, por ali passarão artistas como os Foo Fighters, Pixies, Buraca Som Sistema, Florence and the Machine ou Lorde. O músico Paulo Furtado, de Legendary Tiger Man, estreia em julho no Festival Nós Alive, um espetáculo no qual revisita o repertório de Carlos Paião, 1957 a 1988, levando assim ao palco a música que criou para o filme sobre o cantor. É a estreia absoluta do espetáculo Playback Paião, por Tiger Man, com apresentações em 2 dias do festival no Fado Café. De acordo com a promotora, o espetáculo leva a palco o universo musical criado por The Legendary Tiger Man para o filme Playback, um filme sobre Carlos Paião, realizado por Sérgio Graciano, que chega aos cinemas a 5 de agosto. Os Rolling Stones não vão fazer uma digressão este ano, apesar de terem um novo álbum intitulado Foreign Tongues a sair a 10 de julho. Contudo, o guitarrista Keith Richards assumiu em entrevista à Associated Press que o regresso aos grandes palcos poderá acontecer em 2027. Podemos falar no próximo ano, neste momento estamos apenas a falar de termos terminado o álbum e a considerar o que fazer a seguir, revela o músico britânico. Muito em breve, mas não este ano.
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1: Sabia que a Ilha de São Jorge teve um líder tão sereno que nem um banho de água fria o desconcertou? Falamos do Dr. Miguel Teixeira Soares de Sousa, o eterno Senhor Morgado. Nascido nas Velas em 1824, este fidalgo, formado na Bélgica, foi um verdadeiro motor de progresso. Como presidente da Câmara, trouxe da Suíça o primeiro relógio público das velas e foi o responsável por introduzir o eucalipto na ilha em 1864. Mas a sua marca maior foi a generosidade. Na crise de fome de 1858, comprou milho do próprio bolso para alimentar o povo e usou o lucro para construir a Ponte da Ribeira do Nabo e fazer obras no Porto de Orzelina. Conhecido pela sua calma, certa vez, um rival político despejou-lhe uma bacia de água da janela em plena Rua Direita. O Morgado, sem dizer palavra, limitou-se a abrir o guarda-sol e continuou o seu passeio com toda a elegância, deixando o agressor a falar sozinho. Mesmo em momentos de grande tensão, como na eleição de 1881 à Câmara das Velas, onde uma multidão de 200 pessoas marchou sobre a Igreja das Velas para o confrontar, ele manteve-se firme no seu posto, recusando-se a usar a força militar para se proteger.
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2: Horas nos Açores.

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Destaque da semana. Em destaque da semana temos Nuno Ribeiro com Essa Mulher. A canção apresenta uma narrativa simples e direta, um homem profundamente encantado por uma mulher expressando admiração, desejo de proximidade e a vontade de partilhar uma vida a dois. Nuno Ribeiro, que sobe ao palco dos Pescadores na 37ª Semana Cultural das Velas, na noite de sexta-feira, 3 de julho. Um espetáculo a não perder na Semana Cultural das Velas, edição de 2026. Em destaque da semana, Essa Mulher com Nuno Ribeiro.

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2: São 21 horas.
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2: E esta semana no Top 5 da RL contamos com uma reentrada na tabela e algumas mexidas em algumas músicas que andavam por cá. E vamos então conhecer o nosso Top 5, renovado todas as semanas por vocês aí em casa que votam na nossa tabela. Como é que vocês o fazem? É muito simples. No termo do programa de hoje, saem no nosso Facebook da RL Açores e no grupo do Facebook Heartbeat Music RL Açores o link onde vocês terão uma sondagem onde selecionam 5 músicas, 5 opções da lista de 20 que vos é apresentada. E assim fazem o vosso próprio top 5 de escolhas. Caso por acaso não exista por lá a música que vocês desejariam ver na nossa tabela, é muito fácil, adicionam mais uma opção e essa música passará a fazer parte da votação. Muito importante é que só permitimos uma música por artista a votação todas as semanas. Portanto, só é possível existir uma música por cada artista. Caso vocês gostarem de querer adicionar uma música de alguém que já lá está sugerido, não o podem fazer, porque senão a música será retirada, visto que já existe uma votação. Bem, estas são as regras da nossa votação do top. Vamos conhecer o nosso top 5 renovado esta semana com uma reentrada. Mas não é para o quinto lugar e nós começamos a contagem pelo número 5. O número 5 conta com 3 descidas. Desceu então 3 posições na tabela. São os em excesso. Andam por cá há 22 semanas com este tema. Eu vou estar aqui.

em excesso esta semana, a cair em 3 posições no nosso top até o número 5. Quanto ao número 4, contamos com a única reentrada da tabela. É a Inês Apenas, com o tema Sinto Muito. Ela que foi convidada do Conversas com Essência Musical há relativamente poucos dias. Inês Apenas, segunda semana na tabela, uma reentrada para o número 4 do top.

Inês apenas a reentrar para o número 4 do nosso top com este Sinto Muito. Quanto ao número 3, esta semana sobe 2 posições na tabela, anda por cá também há 2 semanas, chama-se Juro e é a última música de Fernando Daniel.

Juro, de Fernando Daniel, entrou a semana passada para o nosso top. Esta semana sobe 2 posições e neste momento está a meio da tabela, no número 3. Quanto ao número 2, sobe 2 posições na tabela. Curiosamente, esta menina que os acompanha vai estar aqui mesmo em São Jorge no próximo dia 15. É verdade, no próximo dia 15 a Tainá vai estar na Calheta, no Museu Francisco Lacerda, no auditório, para um grandioso espetáculo. Esta menina de voz doce, uma brasileira que tem uma voz de anjo, fez este dueto com os Grande Pulsar, os nossos grandes amigos Alex e Diogo. Já estava-me a falhar o nome. O Diogo e o Alex dos Grande Pulsar, eles que são os Grande Pulsar, fizeram esta partilha de música com a Tainá. Ela que, novamente, volto a repetir, vai estar dia 15 no auditório do Museu Francisco Lacerda, na Calheta. Grande Pulsar, então, sobem 2 posições na tabela, posicionam-se no número 2 na vice-liderança esta semana. Este é o tema, chama-se, para mim, um dueto com a Tainá.

Grande Pulsar e a Tainá esta semana a subir até à vice-liderança. Quanto à liderança, essa mantém-se nas mãos de Lusa com Eros.

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2: Boa noite, são 22 horas.
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3: Olá, muito boa noite, sejam bem-vindos a mais uma edição Reflexos RL Açores consigo. E para ficar até à meia-noite, cá estou eu, Alexandra Alvernaz, com mais uma playlist só para vocês, com as vossas músicas preferidas. Fique connosco, fique na antena da RL Açores.

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agora que iniciou esta viagem noite dentro connosco, na antena da RL Açores, convosco está Alexandre Alvaraz e Playlist Reflexos.

Esta é a vossa playlist de reflexos a rodar na antena da IRL Açores até às 24 horas. E eu sou Alexandre Alvernaz e estou convosco na condução de mais uma edição da vossa playlist.

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2: Boa noite, são 23 horas.
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2: Esta é a vossa playlist de reflexos a rodar na antena da IRL Açores até às 24 horas. E eu sou Alexandre Alvernaz e estou convosco na condução de mais uma edição da vossa playlist.

agora que iniciou esta viagem noite dentro connosco, na antena da RL Açores, convosco está Alexandre Alvernaz e Playlist Reflexos.

Notícia de última hora, um jovem português de 24 anos é acusado pela comunidade conformista de ter, alegadamente, tentado fazer pela sua vida. Até ao momento, o arguido mantém silêncio e as autoridades admitem que não será fácil obter uma reação.

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2: Boa noite, são 0 horas.
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